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0: Parabéns, viu?
1: Parabéns. Parabéns, viu? 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

0: Valeu!
1: Murilo, Murilo Rufi.
2: Obrigado, velho.
0: Obrigado, gente. Obrigado, mais uma vez. Irmão. Muito, muito, muito, muito obrigado. Que Deus abençoe muito sua vida, seu projeto, obrigado sua carreira, sua história.
2: Muito feliz, viu? Muito viu? Feliz.
0: Que isso,
2: obrigado amigo. 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Por tudo.
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0: Daniese Santiago.
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0: Outro aí.
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0: Obrigado, amém. Gente!
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0: segura.
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0: Que beleza, gente! Obrigado!
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0: Delgado.
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0: Seu Felipe!
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0: Barões da Pisadinha. Salve de palmas, gente!
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0: Wesley. Obrigado.
1: Valeu, parceiro.
0: Bruno Marrom.
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0: rapaziada.
1: Deus abençoe.
0: Tamo junto.
1: É nóis.
0: Valeu.
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1: Rádio Cidade de Vitória informa a hora certa.
2: 6 horas. Repita. 6 horas.
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2: O Senhor é a força do seu povo, é a fortaleza de salvação do seu ungido. Salvai vosso povo, Senhor, abençoai vossa herança e governai-a pelos séculos. Amém, amém, amém. Querido irmão, querida irmã, bom dia na paz do Senhor Jesus, no amor de Maria, no fogo abrasador do Espírito Santo. E eu te convido nesta manhã, já invocando a Santíssima Trindade, fazendo o sinal da cruz. Pelo sinal da Santa Cruz, livrai-nos Deus, nosso Senhor, dos nossos inimigos, em nome do Pai, do Filho e do Espírito Santo. Amém. Vinde, Espírito Santo, vinde nos conduzir, nos iluminar, vem nos encher da tua graça, nos fazer viver verdadeiramente como agrada o coração de Deus. Vinde, Espírito Santo, vinde, Espírito Santo. Diz Santa Helena Guerra, nada falta à alma que diz ao Espírito Santo, vinde. Que nossas almas possam caminhar cada dia mais suplicando ao Espírito Santo que venha nos iluminar, nos conduzir, tirar-nos da escuridão, da falsa verdade, do falso amor, tirar-nos da falsa conversão, que Ele venha dissipar todas as trevas. E o Espírito Santo está dentro de cada um de nós. E neste dia vamos também clamar, suplicar pela saúde, a saúde do corpo,

de cada um de nós. Vamos pedir, Senhor, nesta hora, por cada patrocinador, já vamos colocando aqui em tuas mãos a Terezinha de Jesus Lima e família, André Marinho, de Esterro Maciel e família de Jussarauzinho, Gilvan de Nazaré Rodrigues Sarmento, Clary Silva Guzmão, Francisca Velez Coelho, seu Mano do São Félix, Veríssimo de Nazaré Coelho, Rosalvino Jaime, Evarista Almeida, Dico Boré e família, professora Sônia Pestana, seu DJ Divina de Acoque, Alana do Povoado Acoque, Francisca Quaresma Gama, Miguel Boanerges Cardoso, Santana do Marajá, Zacarias e Marinete de Gameleira, Iracema Santos Maciel, Raimundo Vicente Martins, Lucinda Cruz Martins, Tilô de Boa Vista da BR, Jacilene, França Leite, Cassiano Lisboa, Isadora Alves Marinho, Rosa dos Santos, Damiana Lopes Barbosa, Elismar e família do Povoado Melo, Carlinhos do Povoado São Luizinho Cajari, Beatriz de Juncal 2 Arari, José Rodrigues Raposo, Santo Íris e família de Bonfim Arari, Francisca Brito e Vadeco, Augusto e Cota do Jacaraí, Raimundo Maciel de Pontal Arari, Socorro Abreu e família, Raimundo Félix Cardoso, Vital e Helena, Pastoral da Misericórdia, Alcindo e Cristiane, Antônio Valdeci Maciel de Arapari, Carrinho de Arapari também, né? Marinalva de Jesus Garros Carneiro, Jussara e família, Jaime Pires, Rosa Chaves Pires, José Raimundo do Povoado Caçoada, Mocinha do Povoado Caçoada, Chagas, Maria e família de Jussarauzinho, José Raimundo Pinto, Maria Pinto, Ana Lúcia Pinto, Nauro Pinto Júnior, José Raimundo Pinto II. Daqui a pouco eu vou dizer o nome dos outros patrocinadores, né, que faltou ainda eu dizer, mas nesse momento assim nós vamos rezar o anjo do Senhor suplicando por cada um desses patrocinadores, pela saúde de cada um que estão necessitando, pela conversão. Meus irmãos, a conversão, ela traz a saúde da alma. A conversão traz a saúde também do corpo. E nós precisamos clamar e suplicar. Vamos rezar o anjo do Senhor. O anjo do Senhor anunciou a Maria e ela concebeu do Espírito Santo. Ave Maria, cheia de graça, o Senhor é convosco. Bendita sois vós entre as mulheres e bendito é o fruto do vosso ventre, Jesus. Santa Maria, Mãe de Deus, rogai por nós, pecadores, agora e na hora de nossa morte. Amém. Eis aqui a serva do Senhor, faça-se em mim segundo a vossa palavra. Ave Maria, cheia de graça, o Senhor é convosco. Bendita sois vós entre as mulheres e bendito é o fruto do vosso ventre, Jesus. Santa Maria, Mãe de Deus, rogai por nós, pecadores, agora e na hora de nossa morte. Amém. E o Verbo se fez carne e habitou entre nós. Ave Maria, cheia de graça, o Senhor é convosco. Bendita sois vós entre as mulheres, bendito é o fruto do vosso ventre, Jesus. Santa Maria, Mãe de Deus, rogai por nós, pecadores, agora e na hora de nossa morte. Amém. Rogai por nós, Santa Mãe de Deus, para que sejamos dignos das promessas de Cristo. Oremos, infundi, Senhor, em nossas almas a vossa graça, para que, conhecendo pela anunciação do anjo, chegamos por sua paixão e cruz à glória da ressurreição. Por Cristo, Senhor nosso. Amém, aleluia. Santo anjo do Senhor, meu zeloso guardador, se a ti me confiou a piedade divina, hoje e sempre me rege, me guarda, governa, guia, ilumina. Amém. E mais uma vez, antes de ouvirmos o primeiro hino de hoje, que vai dedicado a cada um de vocês, agradecemos a professora Suelita, professor Moraes, Rosa da Graça Marinho e família, Aristotelino e família de Tabocal, Livramento Souza Vieira, Deusima Souza, Nunu do Povoado São Benedito, Adelaide Ferreira, Isília de Jesus, Beatriz de Pixuna, Antônia Rosa Jardim, Francisco Xavier de Boa Vista, Lourdes Pereira do São Lourenço,
Marilene, Zeca e família de Vila Nova, Rosanira Coelho e família de Vila Nova, Mercedes Vieira e família, Justina Santos Sanches, Ana Lúcia Santos Pereira, Neuza Coelho, Iracema de Jesus Souza, Francisca Alves, Marinúbia Cirqueira, Zé de Loura de Arirana, Isabel de Arirana, Daia de Arirana, Senhorinha Fernandes e Ribamar e Manequinho de Arraial. O nosso muito obrigado e que o Senhor continue abençoando cada um de vocês. Então vamos ouvir o primeiro hino de hoje. Também a comadre de Estevão, ela oferece a uma pessoa que está enferma, né, passando por situação difícil. Então ela pede por todos da comunidade. Daqui a pouco eu irei dizer o nome dessa pessoa. Que Deus abençoe. Aliás, nem é bom, né, dizer, né? Vamos deixar no coração de Jesus. E ela pede pelos enfermos da sua comunidade, né? De Jussarauzinho. E nós pedimos assim, vamos nos unir em nossas mãos agora nessa oração, pedir pela conversão de cada um de nós e que a cura venha pela conversão. Que Deus nos conceda essa graça. E ouvindo o primeiro hino, vai preparando o seu evangelho. O seu não, o evangelho de Jesus Cristo, né? Mateus capítulo 7. Mateus capítulo 7, começando do versículo 1.

Peçamos agora nesse momento que nós acabamos de ouvir Jesus dizendo para nós, para nossa alma: ninguém nos ama como Ele, ninguém. Então nós precisamos do Espírito Santo para nos fazer entender e para nos dar graça de abrir o nosso coração para a conversão. Diga comigo: vem Espírito Santo, faze que amemos a Escritura para reconhecer a voz viva de Jesus. Torna-nos simples e humildes para compreender os mistérios do Reino de Deus. Amém, amém e amém. Evangelho de Mateus, capítulo 7, versículo de 1 seguinte. Proclamação do Evangelho de Jesus Cristo segundo Mateus. Glória a vós, Senhor. Naquele tempo disse Jesus aos seus discípulos e diz para nós hoje: não julguem e vocês não serão julgados. De fato, vocês serão julgados com o mesmo julgamento com que vocês julgarem, e serão medidos com a mesma medida com que vocês medirem. Porque você fica olhando o cisco no olho do seu irmão e não presta atenção à trave que está no seu próprio olho? Ou como você se atreve a dizer ao irmão: deixe-me tirar o cisco do seu olho, quando você mesmo tem uma trave no seu? Hipócrita, tire primeiro a trave do seu próprio olho, e então você enxergará bem para tirar o cisco do olho do seu irmão. Palavra da salvação. Glória a vós, Senhor. Meditação. Espírito Santo, vem. Querido irmão, querida irmã, sem a força do Espírito Santo, sem buscarmos, sem pedirmos que o Espírito Santo da verdade venha nos abençoar, nos iluminar, nos conduzir, para que possamos vivenciar a palavra de Jesus, a palavra de salvação, que somente o céu tem para dar, é Jesus que nos oferece, que veio. Deus que se fez pequeno, enviou seu filho para nos ensinar o caminho, e a palavra de Deus está aí para nós podermos ouvir, meditar e cada dia mais renunciar aquilo que precisamos renunciar, olhar para dentro de nós e ver aquilo que está dentro de nós errado, e nós precisamos pedir o Espírito Santo que revela toda a verdade. Deus nos julga com a mesma medida que usamos para com os outros. Se eu estou julgando alguém, eu vou ser julgada da mesma forma com que eu julguei as pessoas. O rigor do nosso julgamento sobre o nosso próximo, que aqui fala do cisco, mostra que desconhecemos a nossa própria fragilidade e a nossa condição de pecadores diante de Deus, que é a trave. Quando fala da trave, quando eu julgo as pessoas, eu estou esquecendo de mim. Eu estou esquecendo, e há uma necessidade de eu voltar para dentro de mim. E quando eu olhar algo errado, eu tenho que olhar para dentro de mim. Luiz Albertina, olha para dentro de ti. Veja o que precisa ser mudado na tua vida, presta atenção, não julgue o outro, reze pelo outro e reze também por ti, peça a misericórdia de Deus por ti e pelo outro. Senhor, tenha compaixão de mim, tenha compaixão do meu próximo, tenha compaixão de nós, converte o meu coração, converte o coração do meu irmão, para que um

dia a gente possa, Senhor, contemplar a Tua face. Nós precisamos aqui, meu irmão, pensar no céu. Não é pensar somente nessa terra, o que estamos fazendo, não, é a nossa alma. O corpo vai ficar e a alma vai subir. E nós precisamos, vamos nos encontrar com o Senhor. Precisamos pedir, Senhor, acorda-nos, Senhor. Senhor, faz-nos enxergar, faz-nos olhar o outro e olhar para nós também. E ver o que nós estamos precisando. Mas me ajuda a olhar para dentro de mim, para que eu olhe a trave que está no meu, para que eu olhe aquilo que está em mim que precisa ser mudado. Como eu posso querer mudar o outro se eu mesmo ainda não mudei? Se eu mesmo ainda não me prostrei diante da Tua presença e pedi, Senhor, me dê a graça de olhar para dentro de mim, voltar para mim e olhar o que eu preciso mudar. E olhar para o outro, mas depois que eu também possa dar um testemunho, mas rezando pelo outro e não condenando ou julgando o meu próximo. Porque, meus irmãos, se nós olharmos as misérias que nós temos, nós caímos duro, mortos. Então que o Senhor nos dê a graça agora, peçamos, você e eu precisamos pedir. Senhor, dai-nos a graça de olhar para dentro de nós. Ajuda-nos a tomar uma decisão de mudança de vida. Reconhecer que somos pecadores, reconhecer que precisamos mudar. Precisamos da Tua palavra, porque a Tua palavra nos mostra o caminho, como hoje o Senhor está nos revelando através do Evangelho de Mateus. Então, no Evangelho, Jesus quer que seus discípulos, que é cada um de nós, entendam que fomos criados para amar e não para julgar. Condenando a hipocrisia, o Senhor nos ensina que é preciso primeiramente retirar a trave do nosso próprio olho, para então conseguirmos retirar o cisco do olho daquele que está próximo de nós. Senhor, tem piedade de nós. Tem misericórdia de nós. Santa Faustina, eu vou encerrar esse momento de oração, esse momento de reflexão, agradecendo o nosso bom Deus que está todo o tempo nos mostrando o caminho. E o que é que nós estamos esperando, meu irmão, para tomar uma decisão e reconhecer que somos pecadores, pobres, miseráveis, que precisamos da misericórdia de Deus? Reconheça hoje. Hoje. Santa Faustina um dia responde, diz ao Senhor: hoje o Senhor me disse, minha filha, dizem-me que tens muita simplicidade, dizem de ti. Então, por que não me falas de tudo que se relaciona contigo, mesmo dos mínimos detalhes? Fala-me de tudo, deve saber que me causarás grande alegria com isso. Olha o que ela diz para Jesus: vós sabeis de tudo, ó Senhor. E respondeu o Senhor: sim, eu sei. Porém, tu não te deves excusar-te pelo fato de eu saber, mas com a simplicidade de uma criança, fala-me de tudo, porque tenho o ouvido e o coração inclinados para ti, e a tua fala me é agradável. Ele está dizendo para cada um de nós. E finalizamos esse momento de oração com o salmo que diz assim: Senhor, tende piedade de mim. Senhor, converte o meu coração. Purifica a minha alma. Ó Deus, cria em mim um coração puro e renova no meu peito um espírito firme. Não me rejeites para longe da Tua face. Não retires de mim Teu Santo Espírito. Devolve-me o júbilo da Tua salvação e que um espírito generoso me sustente, hoje e sempre. Amém e aleluia. Louvado seja nosso Senhor Jesus Cristo. Para sempre seja louvado. Nato, quantos minutos faltam aí? 5 minutos apenas falta para nós. Então, meu irmão, minha irmã, vamos rezar clamando a misericórdia de Deus. Mais uma vez, nós vamos suplicar ao nosso anjo da guarda que nos ajude. Digam comigo: Santo anjo de Deus, que com eterna solicitude me guarda, uma vez que a graça do Senhor

Tu me entregou aos teus cuidados. Peço que me protejas e conduzas. Instrui-me em todas as minhas decisões. Inspira-me em todas as minhas disposições, pensamentos, palavras e atitudes. Peço-te, Santo Anjo do Senhor, que me acompanhes neste dia, nestes todos os momentos da minha vida, principalmente nos momentos de oração, como este aqui. Obrigado, Senhor. Obrigado. Assim a gente se despede pedindo a bênção do Deus que é Todo-Poderoso, Ele que é Pai, Filho e Espírito Santo. Amém. Que o Espírito do Senhor venha nos iluminar e fazer-nos enxergar, olhar com os olhos do Senhor, para que um dia a gente possa contemplar a salvação que Ele já conquistou para cada um de nós. Bom dia, meu irmão. Fique na paz do Senhor Jesus. E não esquecendo que o festejo de São João Batista continua. Vamos participar desse retiro espiritual. Vamos clamar ao Senhor. Nós temos a necessidade de buscar a Deus. A Santa Missa. Quem foi na Santa Missa ontem? Piedade, viu, gente? Piedade. Perder a Santa Missa quando se pode é pecado mortal. E já pensou se a gente morre com pecado mortal? Como anda a nossa confissão? Nós estamos buscando, nós estamos clamando. Piedade, Senhor. Bom dia, um abraço para todos.

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1: Rádio Cidade de Vitória. Informa a hora certa.
2: 6:30. Repita. 6:30.
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4: O governo federal reduziu de 45 para 30 dias o prazo para acelerar a análise de processos acumulados no INSS. Agora, os pedidos parados há pelo menos um mês entram direto no programa de gerenciamento de benefícios. O PGB prevê o pagamento de bônus para os servidores do INSS por análises extras que eles realizarem além da sua capacidade ordinária. A medida não gera custos adicionais para os cofres públicos. A presidente do INSS, Ana Cristina Silveira, explica as vantagens da nova regra.
5: Com a norma publicada pelo governo do Brasil, os processos que estiverem há mais de 30 dias aguardando análise poderão ser incluídos no PGB. Programa que reforça nossa capacidade de atendimento. Estamos utilizando os recursos já previstos para tornar o atendimento mais ágil, reduzir o tempo de espera e garantir que os direitos da população sejam reconhecidos com mais eficiência.
4: Com a mudança, a expectativa do governo é beneficiar de imediato mais de 100 mil cidadãos que aguardam uma resposta da Previdência Social. A nova regra já está em vigor em todo o país. Reportagem.
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2: Essa canção eu gravei em 1994. Gostaria de relembrar nesse momento especial.

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1: Rádio Cidade de Vitória. 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
2: 6:45.
3: Repita.
2: 6:45.
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5: Olá, ouvintes! Você já sentiu dor na parte de trás do calcanhar, que piora quando caminha ou faz exercícios? Isso pode ser tendinite do tendão de Aquiles ou tendão calcâneo, uma condição comum principalmente em pessoas ativas. O tendão de Aquiles é como uma corda que liga os músculos da panturrilha ao calcanhar, sendo fundamental para levantar o pé. Quando ele inflama, os principais sintomas são dor logo acima do calcanhar, que piora com o movimento, especialmente ao tentar ficar na ponta dos pés, vermelhidão e inchaço no local, rigidez do tendão, principalmente ao acordar, e, em alguns casos, o tendão pode ficar mais grosso que o normal. Nos casos graves, o tendão pode até romper, causando forte dor e impossibilidade de ficar na ponta dos pés. O tratamento inclui repouso, gelo e medicações anti-inflamatórias na fase aguda, uso de calçados com pequeno salto no calcanhar e exercícios específicos de alongamento e fortalecimento. Em casos mais graves, pode ser necessário tratamento com ondas de choque ou cirurgia. Se você tem esses sintomas, procure um ortopedista especialista em pé para avaliação adequada.
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1: Rádio Cidade de Vitória, informa a hora certa.
2: 7 horas. Repita, 7 horas.
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Grupo

0: com terra. Eles vão fazer o quê? Mel com terra, é, Leonardo Sampaio? É? Esse tá tocando aí no fundo? Esse tema do programa? É Mastruz, Mastruz com Leite. Poxa, muito obrigado, Mastruz com Leite. A gente fez uma escolha na época, eu fiz a escolha do tema do programa. Quando eu vi esse forrozinho, identifiquei com ele. Nordeste é a cara do povão, é a cara do Piauí, é a cara do Maranhão, é a cara de todo o Nordeste, dos nove estados. Muito obrigado, valeu. É isso, meu povo. Agora são 7:09 na cidade de Vitória do Mearim. Primeiramente, eu quero agradecer a Deus. Obrigado, Senhor, por mais um dia a gente está aqui. Obrigado por estar com esse povo todo aí no rádio, nesse exato momento. Vocês que estão entrando agora aqui na live do TikTok, obrigado. Que ajuda todos os dias a gente a melhorar o nosso programa, a resenha que já vem, é um grande sucesso. Obrigado a você que está ali, ó, manifestando sempre ali. Vocês vão lá e comentam. Então acho que a gente está aqui. A gente está aqui para aprender juntos. Tá? Na medida do possível, estudando sempre, sempre, sempre, sempre, sempre. Estudar é o tema, sempre estudando para que possa melhorar o nosso trabalho, o desempenho do nosso trabalho que a gente faz aqui no rádio. Obrigado mesmo de coração a cada um de vocês, colaboradores, que é muito importante essa serventia, esta coisa importante que tem você como nosso parceiro, tá bom? Vamos começar o programa de hoje, como sempre que a gente tem ali a resenha. Vamos lá! Aquela musiquinha gostosa da resenha, já que vocês já conhecem, né? A nós comentar sobre algumas coisas, mas hoje também nós vamos falar sobre outros assuntos que está, na verdade, incomodando. Tá, já tá demais, tá? Olha, são 7:10, eu quero aproveitar e mandar um abraço também ao ex-prefeito da cidade de Bandeiras, Minas Gerais, Carlinhos, o popular gato, né? Esse cara que eu tava falando, vem aqui pra Nonato Sampaio, um cara que me presenteou com um carro. Eu já ganhei carros, né, de prefeitos, né, músicas que a gente faz de campanha e a gente é presenteados. E outras coisas mais, né, graças a Deus. E aí esse cara, há 20 anos, me conhece, 20 e poucos anos, lá de Minas Gerais, queria muito, tá bom, eu não sei se ele agora ainda é prefeito, se for prefeito. E quando eu vou pra lá, eu fico na casa dele, né. Tem aquele velho ditado, usar metáforas, que para uns, tu pode não ser nada, e para outros você é muito. É assim que funciona. Leonardo Sampaio, vamos começar a resenha de hoje? 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
0: de hoje, segunda-feira. O que é que vocês acham que está acontecendo nas eleições do estado do Maranhão, meu povo? Tira aí as suas próprias conclusões. Neste exato momento, vamos falar um pouquinho dos bastidores da eleição do estado do Maranhão, que vem chamando a atenção muito mais do que a Copa do Mundo. Porque aqui, papai, fazer política no Maranhão requer muito equilíbrio emocional. Aqui amador não tem vez. Não pode entrar nesta luta, briga sem instrução de um grande profissional. Então vamos lá, meu povo. Confirmado, então, candidato ao Senado, Laésio Bonfim. Tá. Mas o que está hoje no centro da atenção, das atenções, digamos assim? Os blogueiros, todo mundo comentando, sabe o que é? O Duarte Júnior. Ele que foi reforgado, mandado, dispensado pelo governo, pelo palácio, pelos palacetes. E agora estão tentando ver se tem uma aproximação do Duarte Júnior. Quem sabe, cogitações que dizem nos bastidores que pode vir como candidato a vice-governador do Oleais, porque o mesmo está com algumas dificuldades, porque eles dizem que estão bem nas pesquisas, mas as pesquisas mostram outra coisa. Eles estão pedindo que os prefeitos se manifestam. Prefeito chega lá e diz assim: eu estou com Orleães, para ver se passa uma credibilidade ao povo. Mas o povo, quando anda nas estradas e vê que a coisa não está boa, O governo do estado do Maranhão está deixando muito a desejar nesta reta final, inclusive da segurança pública. Alô, governador, alô, vocês que são integrantes do governo do estado aqui no Maranhão, aqui na região nossa da Baixada, veja bem o que está acontecendo. Na nossa região está vindo aumento significativo de criminalidades, homicídios. A incerteza, a insegurança pública, ela já é notória. As famílias não têm mais segurança nas suas próprias casas. Povoado Coque não demora, não tem tanto tempo. Um homicídio atrás do outro, por falta de segurança. O governo do estado, ele está empenhado a eleger o seu sobrinho. E esqueceu, quem pode votar e eleger é o próprio povo que está à deriva, que não tem a certeza que a sua família está protegida, porque paga os impostos. O pagamento que está tendo em troco é insegurança pública. Descobrindo, não fazendo muita investigação, descobrindo que no povoado Coque está sem policiais, não tem policiamento. Os mesmos também mudou a responsabilidade do município para poder ter a mínima de estrutura. Cadê os vereadores?

em 3 horas de investigação, nós descobrimos que os policiais que estavam lá no povoado Coque, os mesmos, onde almoçavam, onde jantavam, não foi inclusive efetuado o pagamento desse povo. Fica difícil manter segurança quando não tem sequer a mínima da estabilidade que é necessário para poder ter ali a existência desses profissionais. Do outro lado, temos que lembrar e cobrar o governo do estado. Não fuja do seu compromisso. Lembre das eleições, mas lembre do povo que está à deriva. Vitória do Mearim, povoado Coque, a segurança não existe. São poucos policiais para uma demanda de pessoas muito grande. Tem que estruturar. Você deu agora 216, se eu não me engano, caminhonetes para vereadores, que cada vereador tem seus carros. Deveriam ter dado 216 mais viatura para o povo e ter colocado aos policiais e ter equipado esses policiais, ter dado essa estrutura para eles poderem defender a nossa gente. Porque senão, governador, vai ficar difícil alguém votar para você com essa insegurança. Vocês podem até ganhar e que vocês dizem que estão com a máquina, mas a máquina, eu quero que lembres que estás também direcionado à cabeça da população, que não está tendo a segurança merecida como vocês têm o compromisso de fazê-los. E isso não é só um compromisso seu, governador, também é do município, que o município não está arcando, mas não está fazendo nem o necessário. Ele vai lembrar desses detalhes? Vambora, a resenha de hoje. 7:17 na cidade de Vitória do Mearim. E nós prosseguimos com o programa Balanceia Nordeste, um programa que é ouvido aqui em todo o Brasil. E lembrando que esse programa ele é gravado para maiores informações. Olá, Sampaio, encerramos hoje o resenha. Agora vambora, vamos de música. Eita, simbora meu povo. Agora são 7:18 na cidade de Vitória do Mearim. Vamos começando o programa de hoje, mandando um alô para o Zezinho Louro Pedreiro, o Luiz e Edilson, lá na Vale. É isso, do outro lado da Vale, né? Que chamo. É, tá certo. Obrigado pelo carinho, por esta audiência de todos os dias. Tá aí sempre junto com a gente. Muito obrigado, viu, meus amigos e minhas amigas. O pessoal do povoado Coque não tem, eu tenho aqui, não sei, umas 30 ou 40 mensagens pedindo, até pelo amor de Deus, agora é difícil. Tu vê que o governador passa de avião por cima, mas ele não anda por baixo. Eles estão pedindo agora para adaptar um jato para aquele menino, que ele tem quase 2,5 metros. E o jato, ele fica cacundão assim dentro, entendeu? A não ser que ele apareça, abre um buraco no meio do bicho e ele anda com a cabeça por cima. Porque ele tinha que vir por baixo para saber a insegurança, fazer o comício, fazer. É por isso que eu digo, político que quer ser bom político, tem que ouvir o povo. Aí ele quer ouvir só aqueles prefeitos. Aí ele chega aí, como é que eu estou na tua região aí, Donato? Eu estou bem lá na tua região. Aí Donato é o prefeito e diz, o senhor está bom demais, meu patrão. Ei, senhor, não precisa mexer em nada. Que lá, meu amigo, lá nós vamos ganhar, dá um cacete. Só que a população já está de saco cheio, governador. Eu sei que você pode ter levado, levam até você uma instrução que é totalmente diferente da realidade. Então é isso que eu quero que você acorde para a vida. Antes de você lembrar das eleições, lembre que tem a população. E essa população precisa de segurança pública. Precisa que você dê acesso à estrutura mínima que tanto vocês falam de tal máquina. A máquina. Esta máquina está funcionando só para vocês. Porque em relação ao povo, ele está todo à deriva. Isso é inacreditável. Como é que pode pessoas ainda fechar os olhos por uma situação dessa? Vambora! Agora vamos trazer o primeiro brega gostoso. Quem gosta de um breguinha? A galera boa lá de Minas Gerais, obrigado pelo carinho. A toda a rapaziada boa da Ilha do Japão, muito obrigado. Ronilson, muito obrigado. 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

Itália. Alô, meu amigo velho que tá sempre junto com a gente. Quem é ele? O Luiz do Amazônia, muito obrigado. Codó do Coque, Ivanildo Abreu, muito obrigado. De São Lourenço, grande, é uma grande liderança. Muito obrigado. Jânio Batalho, já falei que tá lá na fazenda, doutora Tassiane, posto Lauane, borracharia campeão, a conveniência favorita. O meu amigo velho, doutor Eduardo Lima, muito obrigado pelo carinho. João Pedro, quem aqui? Quem aqui? Marciano e Bernardina. É isso. E o Grupo Pinto, lá na Fazenda São Sebastião. Obrigado pelo carinho. Almeida Souza, muito obrigado pelo carinho. É importante que você viaje, é importante que você faça escuta no município, é importante que você esteja com a comunidade, que você esteja com um grupo de jovens, é importante que você esteja lá com quilombolas, é importante que você esteja com um líder religioso, é importante que você esteja com a quebradeira de coco, porque é esse povo que dá aquecimento à economia do nosso estado, que paga impostos. E esse mesmo que paga impostos, que agora está com essa incerteza, ele está com medo. Ele anda com medo. As pessoas parecem que perderam noção, a vida não está mais valendo nada para muitos. Principalmente os governantes. Vamos acordar, senão vocês vão ter uma surpresa que eu vou lamentar muito, mas vou ter alegria de dizer. Eu avisei antes. Leonardo Sampaio, vamos trazer um brega bem gostoso, sabe de quem? Leonardo Sampaio, Leiviana. Foi essa que tu preparou com Reginaldo Rossi. 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

vamos embora, meu povo. Agora são 7h25, minha galera boa. Aproveitando, mandando um abraço aqui também ao meu amigo, ele, que é meu parceiro.

E é meu amigo, sabe quem? Rodrigo Velez, um forte abraço. Nunca mais olhei Rodrigo. Na verdade, eu às vezes ando uma atividade, ele em outra, mas nunca mais paramos assim para bater aquele papo, mas sempre a gente fazia. A agenda do homem é cheia e a minha é, não é diferente, então é desse jeito. Um forte abraço, meu amigo. E aí ele diz, pô, danado, sempre quando eu vou pra fazenda, cedo eu tô ouvindo, né? O Pininim, obrigado pelo carinho. A galera de Cajari, muito obrigado. Alô, você de Cajari, alô do Alegre 1 e 2. Muito obrigado. A você de Ladeira, Tucum, muito obrigado. Santa Teresa, a você também de Veloso, meu amigo Gerson Rolha. É, um cara disse assim, epa, mas esse cara aí, o nome dele é Gerson. Gente, é... O sobrenome, a assinatura do homem é Gelson Rula, João Rula, é tudo do Rula. Aí sobrou uma irmã. Aí eu disse, Valdeci, tem uma minha. Valdeci não acreditou, pensava que não. Eu disse, ela é solteira. Tu não quer entrar na família do Rula? Ele disse, eu prefiro ficar solteiro. Mas existe, viu, gente? Como tem o povoado Rula. Poucos dias eu vi num podcast, um caba mandou. Assim, um bilhetezinho, ou melhor, uma mensagem, né? Como estamos aqui hoje fazendo a live. Aí o delegado tá lá, né? Aí o cara disse, ô delegado, nós queríamos montar aqui um almoço pro senhor, mais o Renan, e pro senhor vir aqui uma hora, a fazer uma resenha e tal, bacana, filmar. Ele disse, pô, aonde é? Ah, vamos lhe capitalizar, viu? Aí ele já ficou feliz. Quando o caba disse assim, e aí o delegado disse, tu mora onde? O caba disse, ó, nós moramos aqui no povoado Rola, você tem que entrar no Rola. Eu moro bem no meio da Rola, bem no meio do povoado. Aí ele disse, o quê, rapaz? Olha, aí ele xinga muito, ele se bate pro inferno, que eu não vou mais desgraça do lugar desse. Eita, delegado, eu quero entrevistar uma hora o delegado, né? Vai dar certo uma hora, vai dar. Já tem um caba aí já cuidando desse negócio, vai dar certo. Eu quero Ritz, abajur cor de carne, abajur cor de carne. Tá? Menina veneno, né? Menina veneno, é gostoso. É muito bacana a galera pedir música de verão, pedindo na letra, tá certo. Muito bom, Maísa. Menina veneno, bora pegar com Ritz, né? Que é o original, né? É, muito bem. Bom gosto. Pronto. Então, toda essa galera boa, muito obrigado pelo carinho ao delegado, que ele é de São Bento, ele é de São Bento, é verdade. São Bento, bom dia, toda a galera boa de São Bento, muito obrigado a você de São João Batista, você também. Ah, vamos aqui comentar uma parada aí, dona Edson, pai. Era pra entrar pra resenha, não, amanhã nós entramos pra resenha. De hoje não, amanhã eu vou lembrar esse caso aí, viu? Uma coisa bem interessante. Olha, quem está mais aqui junto com a gente? O churrasquinho do Paulo Murrão, obrigado, Posto Lopes, da farmácia Luiz Santo, Frango Moraes, muito obrigado, Doris Rios, um abraço forte aí a Doris Rios, a baixinha querida da cidade, sempre a casa cheia, sempre elegante, como, né, aquele jeitinho dela e tal, conversando com as pessoas. Dulce Turismo, um forte abraço, você que vai viajar para Santa Catarina, Mato Grosso, São Paulo, Rio de Janeiro. Ah, mas eu quero ir viajar, não sei o que é que tem. Meu irmão, eu sinceramente, eu tô, senhor, até a favor de você viajar. É, eu sou a favor, porque uns jovens, por exemplo, os jovens, o cara quer chegar aqui, eles querem ajudar o crescimento do nosso país, mas aqui o Maranhão não está oferecendo essas oportunidades. Não oferece. O pessoal, os governantes, eu não sei o que passa na cabeça do cara. O cara, eu fico olhando bem aqui, a cidade de Garapé do Meio, conquista umas coisas muito bacanas, em parceria com a Vale do Rio Doce, por que que essas outras prefeituras, os quais cortam aí, né, a linha de trem aí, não fazem essas mesmas parcerias, traz as indústrias, traz fábrica, jogar para os nossos jovens, para as crianças, os adolescentes que estão aí crescendo, eles já estão olhando o futuro deles, numa situação também que não tem o que pensar. Jovens de 18 anos, com o primeiro aprendiz, aí 17 anos, se eu não me engano, 16, 17 anos, um jovem aprendiz, não tem oportunidade. As empresas, aqui só tem muita farmácia. Farmácia tem demais aqui em Vitória do Mearim, muitas farmácias. Eu acho que o povo vive mais doente do que bom, né? Porque tem muitas farmácias, não tem uma fábrica de nada. Eu pelo menos não conheço, tem alguma fábrica aí não? Que eu saiba não. Nem de bloquete. Nem de bloquete. Então, veja bem, é um negócio que não oferece oportunidade, senhor. Aí o cara vai para São Luís,
Aí vai trabalhar lá, vai fazer o curso, papá, vai trabalhar onde? Na Lumar? Onde? Acho que é a única que, a metalúrgica que tem ali, né? Acredito eu. Ou seja, não oferece um estado desse tão grande, tão rico, aonde eles pensam, eles respiram, na verdade. O povo hoje não é muito chegado à política aqui do estado do Maranhão, que é uma coisa muito ruim para nós. Eu estudo política um pouquinho para poder fazer o certo. Nonato estuda um pouco para poder saber o que é que ele quer. Outros mais. Então deveriam fazer isso, que a gente escolheria sim melhores pessoas. Porque, olha, você lembra da época do coronelismo, né? O coronel era fogo. Coronel, aí o cara ia lá, era a família todinha do coronel. Era o neto do coronel, era o genro do coronel, era o filho do coronel, era o irmão do coronel, era não sei o que do coronel. Ah, tá coronel pra baixa da égua, que diabo de tanto coronel. Então isso atrasou muito o nosso estado. Não significa que o estado do Maranhão seja pobre, pobre, miserável, de gritar de noite. Não, gente, o estado do Maranhão é riquíssimo. É riquíssimo. Só que a gente tem que botar pessoas que estejam compromissadas com o crescimento, para acompanhar essa evolução popular. Nós temos muitos jovens. Olha, crianças. Nós vemos aqui crianças se perdendo na criminalidade porque não tem oportunidades. Você acha que os pais têm culpas? Muitas vezes não, gente. Isso é uma culpa também do Estado. A gente precisa ter oportunidade. Esses meninos têm gás, esse menino tem força. Esses meninos são novos, esses meninos são inteligentes. Nós precisamos queimar esse carvão com uma coisa que progride, que ajuda o nosso estado. Sair de onde está. Você vê, eu estava olhando a Rosiana Sarney, não sei quantos anos que já foi senadora, foi governadora, foi deputada, está hoje lidando com câncer, gente, com a cabeça raspada, mas ela continua querendo estar no poder, querendo ser senadora. Não descartou essa possibilidade. Você já viu o tamanho da desgraça que nós temos para nós poder sair dessa coisa da oligarquia? Como é complicado. Isso é um atraso de vida. Para quem? Para todos nós. Para mim, para meus filhos, para meus futuros netos. Acorde, gente. Acorda, pelo amor de Deus. Aqui não tem extrema direita, aqui não tem extrema esquerda, aqui não tem quem é do lado, quem é do lado A, quem é do lado B. Nós temos que ver aquela pessoa que é do lado do povo, para ajudar mais o nosso povo. É assim que nós temos que fazer nossas escolhas. Vamos lá, meu caro amigo Donato Sampaio. Música Menina Veneno. 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Hits, Menina Veneno.

0: 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O cara das antigas, o cara que tem um sentimento de pessoas sensíveis e que são trabalhadores, pagadores de impostos. Muito obrigado pelo carinho. Assim, eu tenho vários. Eu tenho o Zé Raimundo Pinto, que tem hoje já seus 80 anos, mas que faz questão de estar aqui junto comigo e tá todo dia sendo lembrado. Por quê? A matéria-prima de um homem é o seu caráter e fala tudo sobre a sua história. Então é muito importante. Obrigado, gente. Eu quero também aproveitar e mandar um forte abraço a um grande amigo que veio aqui. Nós tivemos o prazer de conhecer ele. Ele veio aqui no estúdio. Sempre nós temos aqui presença de pessoas. E é muito importante isso também pra gente. Sinal que a gente parece estar no caminho certo, né, Nonato? E as pessoas ficam aí, tem muita gente dizendo: olha, eu fiquei curioso de saber quem é este rapaz que apresenta o programa, né, de 7 às 8, chamado Balanceia Nordeste, Donato Rios. E sou eu que os fala, tá? O seu Valdemar, meu amigo Valdemar, lá na Barra. Ele tá agora, eu acredito, lá no bairro Puraqueú, ainda na recuperação de uma cirurgia que ele fez nos olhos, que ele disse aquele dia, não foi, Donato? Tava até de óculos pretos, se eu não tô enganado. Pronto. Um forte abraço para você. Meu amigo Domingo Limas, esse é meu compadre, é meu amigo há 48 anos, 47 anos, né? Praticamente, acho que ele tem a mesma idade que eu, né? Muito obrigado pelo carinho. Então, crescemos juntos, criamos juntos e assim ele veio pouco tempo, né? Ele disse que uma hora ele vem aqui, hoje ele é cadeirante, mas é assim, ele é um cara que é feliz da vida. Ele é muito feliz da vida. É feliz porque tem muita gente, como ele disse, eu estava falando com ele: meu compadre, o senhor tem que ser muito feliz. Ele disse: compadre, olha, eu sou feliz porque tem gente. Eu já vi gente que não tem as duas pernas, ainda pula de alegria, e eu tenho minhas duas pernas. De boa, meu braço, tudo bacaninha, funciona tudo, né? Aí ele tá dizendo que já tem 50. E pode, já tem 50, é?
1: Ah, eu 50.
0: Galo da Fronteira que canta aquela música. Foi um belo 50, né? Agora eu vou fazer igual a Maísa vai logo no meio da música. Belo cinquentão, tu já sabe quem é essa, qual é essa música? Bora ver se nós pegamos ela com Brasas do Forró, com qualquer um outro cantor aí, por gentileza. E aí a gente sempre fala, que é importante. O nosso programa hoje é um programa do povo, é um programa de vocês. A gente dá acesso à liberdade, à quebradeira de coco, ao grande fazendeiro. Aqui nós fala com o vaqueiro, do mesmo jeito que nós fala com o médico. E falando em médico, eu quero aproveitar e mandar um forte abraço a meu amigo, que é médico,

particular, no sentido, ele sempre dá disponibilidade a atender, não a mim, mas a quem eu levo. E outra, não me cobra, mesmo quando é na clínica, que é um cara que sabe dele, vir lá de baixo, né? Doutor Cláudio Henrique, forte abraço para você, tá bom? E aí, assim por diante, tem o doutor Celto, muito obrigado pelo carinho, atende também sempre os nossos pedidos, bem aqui próximo da BR-222, aqui próximo do Borges, vizinho do Borges, todos que eu mando é atendido, com muito carinho, doutor, muito obrigado pelo carinho. A doutora Tassiane, também, os nomes que a gente manda, olha, estou precisando que arranque o dente aí do... Quem é o que ele é? Ele é trabalhador rural. Ele é, olha, ela é quebradeira de coco, não pode pagar. Se ela pode fazer isso, mande para cá. E é atendido. A gente precisa de pessoas que somam. É por isso que eu digo, na hora de fazer o bem, faça sem olhar quem. Na hora de você fazer uma escolha nas eleições, não busque. Busque pelo histórico dele, busque pelo currículo, busque o que ele já fez, busque se ele já foi bom, foi útil para você. Se não, muda. Muda. Porque quem os trai a primeira, ele não vai cogitar a segunda jamais para poder fazer a segunda vez. Se o cara teve a oportunidade de mostrar que era para fazer as coisas certas e não fez no primeiro, me garante como que vai fazer no segundo. Como é que vai me garantir? Hoje vou aqui fazer uma comparação. Usei usar coisas técnicas e usar o que é o prático. Vamos supor, tu tem uma mulher, ou melhor, uma namorada. Aí tu encontra ela numa vaquejada ou numa boiada. Lá na outra tu chega lá primeiro, ou melhor, tu chega por último. Quando chega lá, ela já tá nos braços de outro. Tá se beijando, se amando, declarando a mesma coisa que ela fazia contigo, fez lá com outro. Aí ela chega, oh, meu amor, eu desculpa que eu tava bêbado. Ah, é, é. Tá certo. Aí tu vai perdoar. Tu acha que ela não vai te botar o terceiro par de chifre? Não, faço essa pergunta pra você. Talvez ela não bote logo o terceiro, não. Ela bota logo o terceiro e o quarto junto. Então, meu irmão, quem não faz no primeiro é 100% certo que não farás no segundo. Rapaz, homem, pelo amor de Deus. Vamos escolher bem, gente. Essa é a hora que nós valemos muito. Essa é a hora que nós chega e dizer assim: ei, rapaz, calma aí. Tu não tá lá. Ou melhor, tu não tá indo. Tu já está lá. E o que tu fez pra mim mesmo? Nadinha. Ainda quer meu voto? Já quieta, boi marroá, que não vai sair dessa vez. Escolha. Pra depois não ficar aqui, olha, hoje tem caboclo se reclamando por aí. Eita, que a estrada não presta, acabou. Gente, eu sempre dizia, se não fez no primeiro, vai fazer por quê no segundo? Pra vocês aprenderem a lição. Parece que tem muitos que ainda não aprendeu. Cuidado! 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Tá bom? É isso mesmo. Aí é o que eu tava vendo. Aí a gente vê aqui o negócio tá pegando fogo lá na Copa. O pau tá torando. O que é? Rapaz, desceu mais um. E agora? Rapaz, eu não sei o quê. Ou seja, e a segurança? Cadê? Aí os vereadores tudinho sabe o que é que tá acontecendo. Mas fica tudo quietinho. Não, vamos falar o que é, senhor? Já calma. E eu já tô pedindo aqui, no ar, no programa. Alô, Marçoneide, alô, Senilda, alô, Marconi. Vamos cobrar o prefeito. Para que leve segurança para esse povo. Alô, o vereador de lá, o Paulo Vitor. É lá no seu lugar, Paulo Vitor. Mostre aí, meu irmãozinho. Chame, vamos para redes sociais, vocês que representam o povo. Como esse programa também. Chame o prefeito, uma audiência pública. Vamos lá,

Vamos montar, vê, prefeito, bora correr atrás, vamos correr. Vocês vão lá, o Paulo Vitor é um cara inteligente, é um menino inteligente. Ele busca as coisas lá com o Duarte Júnior, não sei com quem. Traga a hora que você vai trazer também policiamento aí pro povoado Coque. Ou vocês vão esperar acontecer alguma coisa com a família de vocês, para vocês lembrarem que, ah, não, aconteceu com a minha família, agora eu vou ter que ir lá. Faça isso não. Vamos lá. Nosso povoado aqui, ó, as festas não estão mais nem prestando. Que ninguém tem mais coragem de ir para uma festa. Vai para uma festa, daqui a pouco é o tiroteio da peste. Tu é doido, tá passando a cidade de Bang Bang, que é aquela, lá dos Estados Unidos, lá de Las Vegas, naquela época lá do Bang Bang. Cada um andava com um tritonte na cintura, virado a peste. Tá doido, é? Vamos voltar à normalidade. Agora são 7 horas e 46 minutos. Não, lá tem o nosso o astro. Pra nós trazer ele aí. Vamos lá, povo aí que quiser compor e gravar a música do homem. Vamos lá. 7h40.

0: são 7h49, tava falando aqui com o meu amigo, né? O Carlinhos, ex-prefeito da cidade de Bandeira, Minas Gerais, ele tá em São Paulo, gente boa, ó a voz do homem aqui, ó, tá vendo aqui, tá aqui,
1: bom dia, rapaz, uma boa semana, um bom São João, como é que tá o show por aí, rapaz?
0: Eita, esse é o ex-prefeito da cidade de Bandeira, Minas Gerais, Vale do Jequitinhonha. Quando a gente fala que a gente conhece muito por aí, já viajou muito, né? A gente não brinca de artista, a gente é um artista, né? Para muitos, a gente não vale nada, possa ser, né? Agora, para outros e muitos, a gente vale muito. E eu quero só dizer aqui, ele que tá na live, muito obrigado pelo um presente que me deste, né? Já ganhei carro, já ganhei outras coisas que veio de fora, dos Estados Unidos, cara saiu numa corrida de Mônaco, ele disse, eu tô bem aqui próximo de uma loja, e ele mandou na época, quem tinha celular que tinha câmerazinha, era só os, como é que diz, os colarinhos brancos, né? E aí ele mandou, aí o celularzinho meu, tinha uma fotozinha pequenininha, até um Nokia, né? A fotozinha, vou te contar uma coisa, é igual aquelas que a gente tirava 3x4 de primeiro, preto e branco, lembra? Que botava a cabeça assim, o cabo botava a cabeça dentro do negócio assim, aí um negócio até doido, né? Ou seja, era um celularzinho daqueles, enfim. E aí a gente chegou a muitos lugares. Isso é o chegar, por exemplo, hoje eu dizia assim, olha, hoje eu botei as coisas no meu carro, vou viajar, vou passar um tempo, uma temporada na Bahia, eu tenho fazendas, eu tenho casas de políticos, em Minas Gerais do mesmo jeito, fazendas, casas de políticos, eu fico anos, se eu quiser ano eu fico, na verdade, era para ter lá e tá lá até hoje, mas eu disse não, eu tenho que seguir um destino que Deus traçou e eu tenho que, não posso desfazer dele e não vou me sair, e como a gente não saiu, tá aqui, mas os meus amigos, como vocês podem verem, são os mesmos há 20 anos, porque é assim que se escreve uma história, com caráter, responsabilidade e com a sua imagem. Graças a Deus, por todos os lugares que eu passei, eu volto e converso com todos outra vez. São 7h51, na cidade de Vitória do Mearim. Vamos trazer mais música, Bartô Galeno. Ah é? Tem um pedido aí? Então vamos aqui já já. O pedido são 7h51. Aproveitando, mandando um forte abraço ao meu amigo Cipuna, lá no Criminoso. Eita, papá Cipuna disse que aí deu foi peixe até umas horas, hein? Disse que deu tanta branquinha que o peixe, o quilo da branquinha passou a ser R$1,50. Zezinho, Roots oferece para sua esposa Bárbara a música com Rogério, com o quê? Roberto Carlos, né? Com Rogério Carlos. É você. O que aqui? Você é o meu lugar. Rogério Carlos. É primo de Roberto Carlos? É o que de Roberto Carlos? Canta bem como Roberto Carlos? É ruim? Bora ver. Bota aí. 7h52. Aqui no oferecimento deles. Fazenda Soldado, do meu amigo Ronilson. Forte abraço.

0: Vixe Maria, bom dia, você vai hoje. Ei, vamos embora, galera boa. Quem é esse Bruno aqui que tá falando comigo aqui, macho?
1: Se eu pudesse
0: escolher. Aí agora vamos trazer música do Bartô Galeno. Aonde morava o nosso amor? Onde morava o nosso amor? A minha amiga Júlia, pra você, querida.

aprimorou o nosso amor, criou assim umas telhas de aranha. É porque, mas se tem teia de aranha, se tem teia de aranha, isso que não é muito bom, né? Quando tem uns trem, teia de aranha, morcego, então nós estamos ferrados. Gente, nunca maltrate alguém quando estiver subindo, que um dia pode encontrá-las quando estiver descendo. Quero aproveitar e mandar um abraço a toda a galera boa, sabe de onde? No lado de Sampaio, de Viana, meu irmão. E Viana diz que é uma audiência em peso. Ó, todos vocês, muito obrigado, um cheiro. Até amanhã, se Deus quiser. Fique com Deus, que eu irei com ele também. Tchau, tchau. Até amanhã, gente.

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1: Rádio Cidade de Vitória informa a hora certa.

0: 8 horas. Repita, 8 horas.
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3: Ei, você que está sofrendo. 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
4: Olá, meus irmãos, olá, minhas irmãs, carinhosamente o nosso abraço, as nossas energias em vibrações positivas. Hoje, segunda-feira, com as bênçãos do nosso Pai Oxalá, que mais uma vez, a partir de agora, passamos a apresentar o programa Uma Luz em Sua Vida. 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Então, meus irmãos, então, minhas irmãs, eu quero falar com você que sofre com doenças misteriosas, você que está passando por um momento difícil na sua vida. Você, meu amigo, você, minha amiga, que está sofrendo com amor não correspondido, você que perdeu o grande amor da sua vida e quer tê-la de volta em poucos dias, eu quero falar também com você, meu irmão, você, minha irmã, que sofre com problemas financeiros, você que está com os caminhos fechados, você que vem sofrendo com a queda no comércio, negócios embaraçados, você que tem um automóvel ou um imóvel para vender e não consegue, você, meu irmão, você, minha irmã, que planta e não colhe, você, que a sua lavoura não está produzindo nada, a sua criação está morrendo. Olha, meu amigo, olha, minha amiga, esse programa é para você que está passando por um momento difícil na sua vida. Você, meu irmão, você, minha irmã, que sofre com vício da embriaguez ou drogas, ou tem aí na sua família algum ente querido seu passando pelo sofrimento, pelo constrangimento do vício da embriaguez, vício em drogas, em jogatinas, esse programa é para você. Você, meu amigo, você, minha amiga, que está sofrendo com a depressão, com a insônia, com a ansiedade, perturbações mentais, espirituais, encostos, você que vê vultos, ouve vozes, você que tem sonhos premonitórios, sonhos macabros. Olha, meus irmãos e minhas irmãs, fique atento ao nosso programa, pois temos para você uma mensagem de fé, uma mensagem de esperança, uma ajuda espiritual, principalmente para os menos favorecidos pela sorte. Se você está passando por algum momento difícil na sua vida, preste atenção, porque a partir de agora vamos falar com você aqui através do programa Uma Luz em Sua Vida. Você, senhor de idade, que sofre com a impotência sexual, com inflamações. Você, mulher que não consegue engravidar, você, mulher que tem problemas de cistos, miomas, seja qual for o seu problema, pare de sofrer imediatamente. Aumente o volume do seu rádio e ouça com atenção o nosso programa, porque a partir de agora é formada a maior corrente de fé e de ajuda espiritual através do programa Uma Luz em Sua Vida.
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1: Bom dia, Pai Márcio de Oxalá. Aqui é João. Quero lhe agradecer por você ter tirado a cachaça do meu filho. O nome do meu filho é Marciliano, da cidade de Bom Jardim, aqui em Bom Jardim do Maranhão. Quero te agradecer. Quando cheguei até o senhor, meu filho usava muita droga e muita cachaça. E hoje meu filho tá curado, tá salvo das coisas ruins do mundo. Só tenho a lhe agradecer, Pai Márcio de Oxalá. Estou indo pessoalmente falar com o senhor. Sei que você vai estar na cidade de Itapecuru Mirim. Estou indo pessoalmente lhe agradecer. Fica com Deus, Pai Márcio de Oxalá. Vou lhe agradecer pessoalmente.
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E atenção, meus irmãos, atenção, minhas irmãs, você que passa por momentos difíceis na vida, você que sofre com doenças misteriosas, doença na qual a medicina não pode resolver, né? Você que já está até desenganado ou desenganada pela medicina, não sabe mais o que fazer. Olha, meu irmão ou minha irmã, essa tua doença pode ser uma doença espiritual. E para isso nós temos a solução. Se você já procurou a medicina, já tomou remédios, já fez exames e mais exames e nada de solucionar o seu caso, nos procure. Abaixo de Deus estamos aqui pronto e preparado com o dom espiritual dado por Deus para resolver até mesmo o seu mais difícil problema. Aqui, o Pai Márcio de Oxalá, o fenômeno das ciências ocultas, esse que não promete, esse que realiza. Eu quero aqui também falar com você que perdeu o grande amor da sua vida e quer tê-la de volta. Por algum motivo, você perdeu a sua pessoa amada e quer tê-la de volta em poucos dias. Estamos aqui pronto e preparado para te ajudar. Você que ama e não é correspondido, você que não tem sorte no amor, você que está com o seu casamento atrapalhado, a tua convivência dentro de casa está mais parecendo um campo de batalhas. Olha, meu amigo ou minha amiga, pare de sofrer imediatamente. Nos procure, podemos fazer a diferença na tua vida amorosa. Podemos fazer uma amarração amorosa, podemos trazer o grande amor da tua vida de volta em poucos dias. Enfim, se você não tem sorte no amor, nos procure que estamos aqui para te ajudar. Esse que aqui vos fala, o Pai Márcio de Oxalá, graças a Deus, tem o dom espiritual dado por Deus para fazer a união de qualquer casal em cima da terra. Eu quero aqui também falar com você, meu amigo, você, minha amiga, que está passando por problemas financeiros, você que está com os caminhos fechados, você que o teu comércio não vende nada, quando vende não recebe, você que está com negócios embaraçados, você que tem um imóvel para vender, você que tem um automóvel para vender, você que a tua empresa está indo à falência, o teu comércio, você que começou um pequeno negócio e tinha tudo para dar certo e de repente começou tudo a dar errado, tudo que você vai fazer dá errado, meu amigo ou minha amiga, pare de sofrer, você pode estar com os caminhos fechados. Pode ter

0: alguém com olho gordo para cima de você. Você pode estar com um mau vizinho. A concorrência pode estar fazendo trabalhos de magia negra para te atrapalhar, para atrapalhar o teu comércio, a tua vida financeira. Nos procure. Não importa qual é a tua situação, não importa qual é o teu caso. O importante é você dar o primeiro passo em busca da tua libertação espiritual. Pare de sofrer hoje mesmo. Você que a tua lavoura não produz nada, a tua criação está morrendo. Você dá um passo para frente, dois, três ou até mais passos para trás. Enfim, se nada está dando certo na sua vida, você tem a oportunidade agora mesmo de procurar o maior médium vidente do Brasil, esse que aqui vos fala, o Pai Márcio de Oxalá, diretamente de Cruz das Almas, na Bahia, aqui para a sua cidade. E eu te garanto que abaixo de Deus, você verá a solução para o teu caso em dias e horas marcadas.
1: Cristo, meu amigo, sua luz me mostra a direção a ser seguida.
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Você, meu amigo ou minha amiga que sofre com vício de embriaguez, vícios em drogas, em jogatinas, você que está passando por esse constrangimento, por esse sofrimento, você que tem um ente querido seu nessa situação, a pessoa bebe e não se domina, chega em casa quebrando tudo, brigando com o esposo, com a esposa, com os filhos, enfim, se você sofre com o vício da embriaguez, o vício da droga, vício no tabagismo, em jogatinas, enfim, se você está passando por esse sofrimento ou tem alguém aí na tua família, algum ente querido seu passando por esse constrangimento, perdendo tudo para o mundo dos vícios, é hora de se libertar, é hora de procurar ajuda. Estamos aqui pronto, preparado com o dom espiritual dado por Deus para resolver até mesmo o teu mais difícil problema. Venha falar com o Pai Márcio de Oxalá. Estou aqui pronto e preparado, capacitado com o grau mais alto da Umbanda, pronto, preparado para te ajudar, para resolver o seu problema em dias e horas marcadas. Se você já procurou pessoas erradas que te prometeram e não cumpriram, se você já bateu em portas erradas, não se desespere, meu amigo. A oportunidade de você estar diante do maior médium vidente do Brasil é essa. Estou aqui de braços abertos para receber você e o seu problema. Nos procure, que abaixo de Deus nós temos a solução imediata para o teu caso, seja ele qual for. Eu quero falar aí com você, meu amigo ou minha amiga, que está sofrendo com a depressão, com a insônia, a ansiedade, você que sofre com perturbações mentais ou espirituais, encostos, você que vê vultos, ouve vozes, tem sonhos macabros, premonições. Olha, meu irmão ou minha irmã, pare de sofrer. Nos procure. Você que vive aprisionado em pensamentos negativos, pensamentos suicidas, você que vem se isolando do mundo, você que quando sai de casa consegue se divertir um pouco, mas quando volta para sua própria casa, não sente paz, não se sente bem. Parece que o mundo está desabando sobre sua cabeça, sobre suas costas. Olha, meu irmão, pare de sofrer. Temos a solução imediata para o seu caso. Você pode estar sendo vítima de trabalhos de magia negra. Alguém pode ter jogado terra de cemitério em cima da tua casa. Olha, meu irmão, nesse mundo de tudo há. E eu te garanto que de nada mesmo você pode duvidar. Porque durante essas décadas, trabalhando nessa área espiritual, meu irmão ou minha irmã, eu posso te afirmar que eu já vi tantas coisas, né? Mas te garanto também que abaixo de Deus, graças a Deus, com os meus conhecimentos e com o dom espiritual dado por Ele, nunca perdi uma causa, nunca perdi uma cura sequer. Portanto, pare de sofrer hoje mesmo. Nos procure. Estamos aqui pronto, preparado, capacitado e com o dom espiritual dado por Deus para te ajudar. E você verá a solução do seu caso em dias e horas marcadas. Aqui o Pai Márcio de Oxalá.

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3: Bom dia, sou aquela mãe muito sofredora que sofria bastante com meu filho. Chorava dia e noite, sem parar, com aquele sofrimento, aquela angústia. Meu filho bebia muito, saía às noites, passava de 3 dias fora de casa, sem comer. Eu não dormia atrás dele, com medo das coisas ruins, com medo de matarem ele. Meu sufoco era grande, meu sofrimento era grande. Aí hoje faz mais de 1 ano que ele bebeu, graças ao Senhor. Graças ao Senhor. Depois que eu entreguei meus problemas que eu passava com ele, graças ao Senhor, foi tudo resolvido. Hoje meu filho é uma pessoa, é outra pessoa. Depois que deixou de beber, arranjou uma mulher, tá cuidando dos filhos dele, só cuida do trabalho. E eu dou graças a você, que você foi quem resolveu o meu problema. Sou muito grata a você. Eu era uma mãe muito sofredora e hoje eu sou feliz. Sou feliz, gratos ao Senhor. Ele surtava, ele me estranhava, ganhava o mundo alta noite e eu atrás pulava muro alto, que eu não sabia como que acontecia aquilo ali. Não sabia. Tudo era coisa do mal. Sei que existe coisa do mal, não era só a bebida. Não era só a bebida, era coisa do mal. E hoje eu sou feliz, muito feliz e graças ao Senhor. E acredito muito que existe. E quem se apegar ao Senhor, se apega a Deus, porque o Senhor é a única solução que tira qualquer mãe do sofrimento que eu passei. Hoje eu sou muito feliz e grato a você. Meu filho hoje é outra pessoa. É outra pessoa. Está curado. Ele está curado por sua causa. Porque eu acredito muito em você. E espero que as pessoas acreditem que o mal existe. Não é só bebida. O espírito do mal existe. Aí só o Senhor pode curar uma grande coisa dessa que eu passei. E eu digo sempre: cuide de seus filhos. Cuide de seus filhos enquanto é tempo.

0: porque eu cuidei do meu, que vocês vão ver a vitória, vocês vão ver. Entrega os problemas dos seus filhos, porque no meu caminho só encontrei ele que curou meu filho. Está curado, graças a ele, graças ao Senhor, bom Deus. E espero que todas as mães que sofrem, que eu sofri, corra atrás. Isso eu digo e provo porque aconteceu comigo, porque ele me salvou. Ele me salvou, salvou meu filho do caminho errado, que ele estava só, completamente no caminho errado. Que não era só a bebida, não era só a maldita bebida, era coisa espiritual. E peço, senhoras mães, que acreditem, porque ele só faz o bem. Eu sou muito grata a ele. Tenho até vontade de chorar quando eu penso o meu sofrimento que eu passei com meu filho. Graças a Deus, ele curou meu filho. Graças a Deus.
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3: Neste momento eu quero falar também aí com você, meu amigo, está sofrendo com a impotência sexual, você, senhor de idade, você também que está sofrendo com inflamações na próstata. Olha, meu irmão, é hora de nos procurar. Trabalhamos também com garrafadas de ervas medicinais, capaz de curar o seu problema em dias contados. Você que sofre com impotência sexual, inflamações na próstata, você mulher que quer engravidar e não consegue, você mulher que sofre com cistos, miomas, seja qual for o seu tipo de inflamação, trabalhamos com garrafadas de ervas medicinais que vão te ajudar. E após você fazer uso dessas medicações, você pode até voltar aos médicos e fazer os exames. Você vai ver como realmente essas garrafadas de ervas medicinais são capazes de curar todos esses tipos de inflamações. Olha, meu irmão, olha, minha irmã, seja qual for o seu problema, pare de sofrer imediatamente. Aqui estamos citando alguns dos casos, alguns dos problemas, né? Mas seja qual for o seu problema, não importa. O importante é você dar o primeiro passo em busca da tua libertação, em busca de ajuda. Não fique aí parado como se o teu caso aí não tivesse mais solução. Tem sim. Toda doença tem cura, todo problema tem solução. O importante é você bater na porta certa que ela se abrirá. Você que sofre com maus vizinhos, você que é vítima da inveja, do olho grande, você que está sendo vítima da magia negra, venha, traga todos os seus problemas e deposite em minhas mãos e obtenha, abaixo de Deus, a solução de seus problemas em dias e horas marcadas. 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
1: cuida de mim.
0: E agora, meus irmãos e minhas irmãs, ouvintes aqui do nosso programa, eu te convido a pegar um copo com água ou uma garrafinha com água e colocar diante do rádio, diante do meio de comunicação que está levando nossa mensagem até você, e fazermos uma poderosa oração. Após o término dessa oração, você pode fazer uso dessa água da forma que você achar melhor. Você pode tomar um pouco dessa água, você pode jogar um pouco dessa água na tua casa, no teu automóvel, na tua roça, que servirá para espantar qualquer tipo de demanda espiritual, a inveja, o mal olhado. Se você tem inflamações, você pode estar tomando um pouco dessa água, você pode estar lavando algum ferimento. Basta você fazer essa oração com muita fé. Eleve o seu pensamento ao Criador e faça com muita fé. Hoje, a oração de São Jorge.
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0: Eu andarei vestido e armado com as armas de São Jorge, para que meus inimigos, tendo pés, não me alcancem, tendo mãos, não me peguem, tendo olhos, não me vejam, e nem em pensamento eles possam me fazer mal. Armas de fogo o meu corpo não alcançarão. Facas e lanças se quebrem sem o meu corpo tocar. Cordas e correntes se arrebentem sem o meu corpo amarrar. Jesus Cristo, me proteja e me defenda com o poder de sua santa e divina graça. Virgem de Nazaré, me cubra com seu manto sagrado e divino, protegendo-me em todas as minhas dores e aflições. E Deus, com sua divina misericórdia e grande poder, seja meu defensor contra as maldades e perseguições dos meus inimigos. Glorioso São Jorge, em nome de Deus, estenda-me o seu escudo e as suas poderosas armas, defendendo-me com a sua força e com a sua grandeza. E que debaixo das patas de seu fiel jinete, meus inimigos fiquem humildes e submissos a vós. Assim seja, com o poder de Deus, de Jesus e da falange do Divino Espírito Santo. São Jorge, rogai por nós. Amém.

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1: E por aqui, meus amados irmãos e irmãs, finalizamos o nosso programa de hoje, agradecendo pela sua audiência, agradecendo pela sua companhia. Fiquem todos com Deus e até o nosso próximo encontro com mais uma palavra de fé e esperança. Tchau, tchau.
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3: 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Alô, amigos, muito bom dia. Vai começar mais um.
4: Bom dia, cidade.
3: Bem-vindo, bem-vinda.

Olá, muito bom dia para você, aquele abraço. Estamos começando mais um Bom Dia Cidade aqui pela Rádio Cidade de Vitória, FM 89,9. Muita música legal que a gente preparou para você. Por aqui você vai conferir também o horóscopo do dia, notícias dos famosos, resumo de novelas e muitas outras atrações que a gente preparou para você com carinho nessa linda manhã de segunda-feira, né? Dia 22 de junho, depois de um bom fim de semana, estamos mais uma vez por aqui para te fazer companhia. Participação através do WhatsApp 992299757. Vai começar mais um bom dia. Prazer, eu sou o Luiz e te faço companhia a partir de agora, hoje até meio-dia.

0: Ferry.
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3: 8:38.
2: Repita.
3: 8:38.
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4: Olá, muito bom dia para você, amigo ouvinte, ligado aqui na melhor programação da tua manhã. É o Bom Dia Cidade, musicalizando, fazendo a festa para você, para a gente começar bem o dia, começar bem a semana. Esperamos que você esteja no melhor dia da sua vida, depois de um bom fim de semana, né? Por aqui com baterias repostas, recarregadas, para encarar mais uma semana assim, firme e forte, com energia e pensamento positivos. Agora, 15 minutos para as 9 horas, você pode participar aqui com a gente através do WhatsApp 992-29-9757. Pede música, manda para quem você quiser, manda aquele alô aqui, manda um zap aqui para a gente, dá aquele alô que a gente vai sempre agradecer muito a sua participação, a sua audiência de todas as manhãs. Vamos então deixar mais música.

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1: Rádio Cidade Vitória, programa Bom Dia Cidade no ar para você. Aquele abraço, você ligado aqui na programação feita especialmente por você e para você. Já tem informação aqui no Bom Dia Cidade. Mas antes vamos conferir o Pomada Santa, né? 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
0: Acionando aqui a central de informações da 89,9 para deixar você inteirado dos fatos. Júri popular de acusada de envenenar o ovo de Páscoa que matou duas crianças no Maranhão será realizada hoje, né? Vamos então aos detalhes. O júri popular de Jordeia Pereira Barbosa, acusada de envenenar um ovo de Páscoa que matou duas crianças e deixou a mãe delas em estado grave em Imperatriz, ocorre hoje, dia 22. A ré responde por dois homicídios qualificados consumados e uma tentativa de homicídio por envenenamento em caso, né, que ganhou repercussão nacional pela crueldade e pelas circunstâncias do crime. Segundo a 8ª Promotoria de Justiça, que acompanha o caso, acesso ao fórum onde ocorrerá o julgamento em Imperatriz será controlado. Segundo as investigações, Lira, né, e os filhos Luiz Fernando e Evelyn consumiram um ovo de Páscoa entregue à família na noite do dia 16 de abril do ano passado, né, 2025. Poucas horas depois, os três passaram mal e precisaram ser levados para o hospital. Luiz Fernando morreu ainda no dia 17, já Evelyn permaneceu internada por 5 dias, mas não resistiu às complicações e morreu em 22 de abril. Miriam também ingeriu chocolate envenenado, ficou internada em estado grave, chegou a ser entubada, mas sobreviveu. As investigações da Polícia Civil apontou Jordeia Pereira Barbosa como a autora do crime. Ela foi presa em 17 de abril do ano de 2025 e permanece detida desde então. Embora a denúncia tenha sido aceita pela Justiça ainda em 2025 e a acusada tenha sido pronunciada para julgamento pelo Tribunal do Júri em setembro daquele ano, o processo passou por recursos da defesa antes da definição da data do julgamento. Entre os pedidos apresentados estavam a anulação da decisão da pronúncia, a retirada do caso da competência do júri popular e a reclassificação dos crimes atribuídos à acusada. Com a conclusão da análise dos recursos, o julgamento foi confirmado para esta segunda, dia 22. Em entrevista concedida ao longo do último ano, Miriam Lira afirmou que a prisão da acusada trouxe alívio à família, mas que a sensação de justiça depende do resultado do julgamento. A acusada responde pelos homicídios das duas crianças e pela tentativa de homicídio contra Miriam. O caso segue sob segredo de justiça. Rádio Cidade Vitória informando.
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0: Você pode participar aqui através do WhatsApp 992-29-9757. Deixa eu mandar aqui um alô pro Zeca Silva, tá ligado com a gente em Cajari, né? O comunicador Zeca Silva, ligadinho aqui no Bom Dia, a gente rola uma pedra aí, viu, meu amigo? Valeu, Zeca, um grande abraço. Tem música aqui também pra Luciana, tá escutando a gente aqui na cidade de Vitória, no bairro Tapuitapera. É hora de música, por aqui o sucesso não para.
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1: 9 horas.
2: Repita.
1: 9 horas.
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1: 9:17.
2: Repita.
1: 9:17.
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4: Segunda-feira, 22 de junho de 2026, este é o Giro de Notícias. Eu sou Norberto Notário e você acompanha os destaques do momento. O presidente Luiz Inácio Lula da Silva deve se reunir nesta semana com o líder do governo no Senado, Jax Wagner, do PT da Bahia, para definir a permanência dele ou não no cargo. A operação da Polícia Federal que ligou o petista ao banqueiro Daniel Vorcaro teria fragilizado sua situação junto ao Planalto. O prazo da prisão domiciliar temporária de Jair Bolsonaro termina na próxima quinta. A extensão do benefício depende do ministro Alexandre de Moraes, relator do caso no Supremo Tribunal Federal. O ex-presidente conseguiu essa permissão de cumprir parte da pena em casa por conta dos seus problemas de saúde. Ele foi condenado a mais de 27 anos de prisão por tentativa de golpe de Estado. O candidato de direita, Abelardo de la Espriella, comemorou a vitória na apuração preliminar dos votos no segundo turno das eleições presidenciais da Colômbia. Apesar de ainda ser necessário ter a divulgação da contagem final, o governista Ivan Cepeda declarou que vai contestar o resultado de aproximadamente 30 mil urnas. O primeiro-ministro britânico Keir Starmer anunciou hoje que vai renunciar ao cargo. Com o anúncio de Starmer, um novo líder deverá assumir o poder até o retorno do parlamento, que está em recesso e volta em setembro. Isso acontece em meio a uma instabilidade política no Reino Unido. As indicações de possíveis substitutos devem começar no dia 9 de julho. O Egito venceu a Nova Zelândia por 3-1 e passou a liderar o grupo G da Copa do Mundo. Isso porque antes, Bélgica e Irã ficaram no empate sem gols. Neste domingo, pelo grupo H, a Espanha goleou a Arábia Saudita por 4-0, enquanto Uruguai e Cabo Verde empataram 2-2. O Giro de Notícias é uma produção da Agência Rádio Web. Produção e apresentação, Norberto Notari. Trabalhos técnicos, Mário Melo.
5: 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A sua atração musical está no ar. Você pode participar aqui com a gente através do WhatsApp 992-29-9757. Já já tem mais som pra você aqui na estação 10 do teu rádio. 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Vamos agora para o horóscopo do dia. Vamos começar o horóscopo do dia para sua segunda-feira. O que os astros têm a dizer para os nativos de Áries, Touro e Gêmeos. Áries, disfarça confusões com o par, sócio ou cliente. O dia pedirá decisões financeiras e esclarecimentos. Troque a formalidade por um tom mais leve e direto. Uma nova paixão ou programa com os filhos esquentarão o coração e aliviará pressões. Bom momento para ampliar diálogo com a família e investir em conforto, viu? Alô, alô, Touro! Márcia em seu signo dará força, coragem e atitude para fechar uma negociação, concluir uma tarefa importante ou cobrar o que ficou pendente. Será um bom momento para agir sem enrolação e colocar um ponto final no que já poderia estar resolvido. A agenda pedirá, né, poderá ficar confusa hoje. Não assuma mais compromisso, termine o que já começou, viu? Não se enrole com tanta coisa. Gêmeos, charme, criatividade e conversa rolando solta, abrirão portas. Será bom momento para marcar um encontro, defender uma ideia, se jogar em uma paixão ou se expor mais nas redes e no trabalho. A vida amorosa ganhará cor. Amizades, grupos, projetos em parceria ou equipe pedirão posicionamento firme e limites claros. Viu, Gêmeos? Para Gêmeos, para Touro, para Áries, aquele abraço, muito bom dia. Daqui a pouquinho a vez do pessoal de Câncer, Leão e Virgem. Eips.
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5: Olha, você pode participar aqui com a gente através do WhatsApp 992-29.

99757, que é o Whats, para você pedir a música que você gosta de ouvir. A gente vai te atender sempre com enorme prazer, tá legal? Deixa eu rolar a música aqui para Lourdes, que está escutando a gente ali em Pedras, no município de Monção, querendo curtir música. Música com Henrique e Juliano, já a gente vai rolar. Muito obrigado, viu, pela participação, rapaziada boa de Monção, aquele abraço. Aproveitando aqui para mandar um alô para minha amiga Najara, tá sempre ligada aqui na programação. Vai rolar música aqui também para Josefina, tá escutando a gente em Matões do Norte. Alô, alô, Matões do Norte, bom dia. Alô, Josefina, querendo curtir música boa aqui, vai já rolar para você. Muito obrigado.

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1: 9:29.
2: Repita.
1: 9:29.
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5: Muito bem, já estamos de volta agora, 9h35. Bom dia, cidade, aqui pela melhor Rádio Cidade de Vitória. Participações aqui através do WhatsApp 992-2997-57. Olá, aqui é de Santana, né? Ou é de Santana. É uma música gospel, é Deus Me Levantou. Essa música vai rolar para atender aqui a dona Mocinha, tá escutando a gente em Terra de Areia, Conceição do Lago Açu. Muito obrigado, viu? Já a gente vai rolar. Tem também aqui a participação da Adriana, tá escutando a gente em Miranda do Norte. Tá querendo ouvir uma musiquinha legal? Daqui um pouquinho vai rolar aqui na programação.
6: Esse é pra minha irmã Eliette Souza. Que Deus abençoe.

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1: 9:47.
2: Repita.
1: 9:47.
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5: Maria Paula Carvalho.
6: Paris, 22 de junho de 2026. Vamos aos destaques desta segunda-feira. Na Colômbia, o advogado Abelardo de las Priedia foi eleito presidente após uma disputa apertada com cerca de 49,7% dos votos contra 48,7% de Iván Cepeda, candidato da esquerda. A vitória sinaliza, então, uma guinada à extrema-direita com promessa de linha dura contra o crime e maior alinhamento com os Estados Unidos. Isso com apoio de Donald Trump. O novo presidente colombiano toma posse em 7 de agosto, em meio ao aumento da violência e ao desafio de enfrentar décadas de conflito armado no país. Estados Unidos e Irã concluíram na Suíça a primeira rodada de negociações de paz com um acordo para chegar a um entendimento definitivo em até 60 dias. As conversas com mediação de Catar e Paquistão foram marcadas por forte tensão, já que antes do encontro, o presidente americano Donald Trump ameaçou retomar os ataques contra o Irã. As duas partes, no fim, concordaram em criar mecanismos para pôr fim aos combates no Líbano e garantir a segurança da navegação no Estreito de Hormuz, rota vital para o transporte mundial de petróleo. Essas negociações ocorrem em paralelo à persistência dos confrontos entre Israel e Hezbollah, que é aliado do Irã no Líbano. Isso aumenta a pressão sobre o cumprimento do acordo provisório. O governo iraniano afirmou ainda ter obtido concessões econômicas. A Casa Branca não comentou oficialmente o resultado desta primeira rodada e novas discussões técnicas continuarão ao longo da semana na Suíça. Na Cisjordânia, dois adolescentes palestinos foram mortos a tiros e Israel retém os corpos, segundo autoridades palestinas. O exército israelense diz que os jovens foram mortos após lançarem coquetéis Molotov, uma versão contestada pelos palestinos. No Reino Unido, o premier Keir Starmer renunciou ao cargo, pressionado dentro do próprio partido. A crise se agravou após a vitória de seu rival Andy Burnham, considerado mais à esquerda e popular entre os eleitores, na eleição local, que lhe garantiu uma vaga no parlamento, um passo essencial para disputar a liderança trabalhista. A presidente da Comissão Europeia, Ursula von der Leyen, elogiou Starmer, segurança da Europa. A onda de calor que atinge a França se intensifica e já afeta 35 milhões de pessoas, com picos de temperatura de 43 graus Celsius. Quase 2 mil escolas foram fechadas ou tiveram atividades reorganizadas. As altas temperaturas afetam também o transporte e mortes registradas evidenciam as dificuldades do país em lidar com eventos climáticos. Rádio França Internacional, em parceria com a agência Rádio Web.
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9: A atração musical da tua manhã. Agora são 9:51. Muito bom dia, prazer. Eu sou o Luiz, comunicando com você aqui através das ondas do rádio. Amanhã inteirinha de muita música, de muita participação aqui na programação. O pessoal mandando mensagem via WhatsApp 992-2997-57. É o WhatsApp para pedir aquela musiquinha boa, aquela que você gosta muito de ouvir. 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
0: O pessoal de Câncer, Leão e Virgem conferindo o horóscopo para esta segunda-feira. Alô, Câncer, com o sol em seu signo, você ganhará mais presença, brilho, clareza e vitalidade. O dia pedirá equilíbrio entre demandas da casa e exigências do trabalho. Será melhor negociar horários e prioridades do que tentar dar conta de tudo ao mesmo tempo. Uma decisão de moradia, convivência ou rotina familiar irá amadurecer. Comece um novo ciclo, viu, Câncer? Alô, alô, Leão, conte com o poder de persuasão nas reuniões, mensagens, entrevistas, interações de hoje. Vênus em seu signo destacará seu brilho e simpatia. As comunicações estão abertas, marque presença nas redes, acesse documentos e amplie amizades. Um plano ambicioso cobrará menos improviso, viu, Leão? Alô, alô, Virgem, dinheiro, negociações em outra localidade e acordos serão prioridades. O dia será positivo para planejar orçamento, cobrar um valor atrasado, cortar excessos e decidir melhor onde investir a energia e recursos. Resolva uma dívida, acerte acertos em uma relação e divisão de despesas com objetividade e delicadeza, viu? Virgem, para Virgem, para Leão, para Câncer, aquele abraço, muito bom dia. Daqui um pouquinho, pessoal, de Libra, Escorpião e Sagitário.
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0: Vai rolar música aqui pro pessoal participando aqui da programação através do WhatsApp 992299757. Música aqui pra minha amiga Célia Maciel. Tá ligada com a gente em Arari. Alô, Célia. Valeu. Bom dia. Vai rolar música aqui pra Dona Francisca de Miranda do Norte, querendo curtir aí música Não Me Perdoe. Já já a gente vai rolar. Tem também a participação aqui da Dona Marise, tá lá em Monte Alegre, Cajapió. Tá querendo curtir aí o som com o Frank Lopes. Vai rolar já já. Manda aqui um alô aí pra rapaziada lá do Laboratório Autopeças, né? Lá na cidade de Arari. Isso, a Luciana e o seu Libório, né? Na Libório Auto Peças, exatamente. É, o seu Libório e a dona Luciana estão sempre ligados aqui com a gente lá na loja. A gente sempre agradece a sintonia. Bom, deixa eu então trazer o som com Frank Lopes. Vai rolar também Natanzinho Lima e muita música vai rolando por aqui. Vai rolando na sua atração musical, que é o Bom Dia Cidade.

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1: 10:01.
2: Repita.
1: 10:01.
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0: Bom dia, cidade, comigo Luiz, clima de alto astral. E você, ouvinte cidade, ouvinte mais querido e mais importante do mundo? Vamos conferir agora, previsão astral, pessoal de Libra, Escorpião e Sagitário. Libra, lua em seu signo colocará você no centro dos olhares. Jogue alta em cima para cima. O par, sócio, cliente ou alguém importante pedirá a resposta e não haverá muito espaço, né, para empurrar com a barriga. Cuide da imagem, entre em um grupo ou comece uma grande amizade. Vença inseguranças e brilhe publicamente, viu, Libra? Escorpião, comece a semana com discrição, foco e estratégia. Será mais prudente resolver o essencial sem alarde, observar o ambiente antes de se posicionar e deixar que os outros se revelem. O trabalho poderá render elogios e fortalecer sua imagem sem esforço. Na saúde, um hábito precisará de compromisso real, não role, viu? Na dúvida, siga a intuição, viu, Escorpião? Alô, alô, Sagitário, amizades, grupos e projetos em equipe irão ganhar movimento e poderão abrir portas interessantes. Uma indicação ou convite trará oportunidade no trabalho ou em um plano futuro. Ao mesmo tempo, filhos ou projeto criativo pedirão mais comprometimento, viu, Sagitário? Para Libra, Escorpião e Sagitário, aquele abraço. Daqui a pouquinho, o pessoal de Capricórnio, Aquário e Peixes.
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0: Olha, você que tá ligando o rádio agora, seja bem-vindo e super obrigado por preferir começar o dia com a gente. Vai rolar música aqui com Marília Mendonça para atender aqui a Dalza. Tá escutando a gente em Tramaúba é município de Cajari, né? Muito obrigado, viu, Dalza? Grande abraço aí também pro maridão dela, o Negão, né? Sempre ligados aqui com a gente, toda a família. Obrigado demais. Vai rolar música aqui também para Cristiane, tá escutando a gente aqui na cidade de Arari. Valeu, super abraço. Música aqui também para Marise, tá escutando a gente ali em Anajatuba. Valeu demais.

0: 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É hora de ficarmos bem informados, acionando aqui a Central de Informações da 89,9. Olha essa notícia rara aqui, viu? Bezerro nasce com duas cabeças em propriedade rural em Apicuaçu. Um caso raro registrado no município de Apicuaçu, no interior do Maranhão, chamou a atenção de moradores e produtores rurais da região. Em uma propriedade localizada no sítio Recanto dos Monteiros, uma vaca deu luz a um bezerro com duas cabeças no mesmo corpo. Que estranho, né? O filhote nasceu com duas cabeças completamente formadas, quatro orelhas e duas línguas, mas não resistiu devido à complexidade da anomalia genética. A mãe sobreviveu após receber atendimento veterinário. Segundo Wilson Monteiro, responsável pelos cuidados com o rebanho da propriedade, o nascimento surpreendeu os trabalhadores pela raridade da ocorrência. Após o parto, os esforços da equipe se concentraram na recuperação da vaca, que recebeu aplicação de soro e tratamento com antibióticos ainda no curral. Foi uma alegria muito grande, porque a gente salvou a vida. Não conseguimos salvar duas, mas pelo menos salvamos uma, revelou aí. Relatou aí o Wilson. De acordo com especialistas, o bezerro apresentava uma anomalia, congênita rara, condição que ocorre durante o desenvolvimento fetal e pode estar relacionada a alterações genéticas ou problemas na fase embrionária. Pois é, em entrevista, o médico veterinário Clélio, que atua há mais de 40 anos na zona rural de Codó, destacou a importância, né, do acompanhamento dos pastos bovinos para evitar complicações. Segundo ele, um dos principais sinais de alerta é o tempo de duração do trabalho de parto. Caso a vaca permaneça mais de 2 horas sem conseguir expulsar o feto, a intervenção de um profissional torna-se necessária. Em um parto considerado normal, o bezerro deve apresentar primeiro as duas patas dianteiras alinhadas, seguidas pela cabeça. Quando o animal está em posição inadequada, com a cabeça torta, membros desalinhados ou outras alterações, a assistência especializada pode ser decisiva para o sucesso do procedimento. De acordo com o veterinário, situações extremas como a registrada em Apicuaçu torna o parto natural praticamente impossível. Rádio Cidade Vitória informando por aqui. Você fica sabendo de tudo, além de curtir aí as músicas que tocam o seu coração.
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1: 10 horas e 28 minutos.
2: Repita.
1: 10 horas e 28 minutos.
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3: Mas que prazer estar na tua companhia, agora são 10h36, já já tem mais música aqui na programação, já já tem o horóscopo do dia, pessoal de Capricórnio, Aquário e Peixes, já já conferindo aí a previsão para esta segunda, né? Já já não, agora, né? Vamos conferir então, pessoal de Capricórnio, Aquário e Peixes, o que os astros têm a dizer para esta segunda. Capricórnio, trabalho ganhará destaque com grande chance de reconhecimento em uma reunião importante. Resposta ao lançamento de um projeto. Você poderá mostrar competência, assumir liderança e consolidar um espaço que já vinha construindo, né, com esforço. Equilibrar ambição e afeto será o principal teste de hoje, viu, Capricórnio? Aquário, planos de casamento, viagem, curso, mudança de rota ou projeto de longo prazo ganharão força. Antes de dar o próximo passo, revise documentos, contrato, inscrição ou pendência burocrática. Resolva a parte chata logo cedo, viu? Resolver aí a parte chata logo cedo trará liberdade para pensar grande depois, tá legal? No trabalho, reconhecimento e atualização de ferramentas.

0: vendas contarão pontos. Alô Peixes, assuntos financeiros compartilhados pedirão objetividade. Será um bom momento para conversar sobre divisão de contas ou bens, investimento comum, acerto atrasado, financiamento ou comissão sem enrolação. No trabalho, um colega facilitará um processo importante. Respeite os limites do orçamento e coloque as contas em ordem. Tá, ô Peixes? Para Capricórnio, Aquário e Peixes, muito bom dia! Amanhã, novamente, aqui dentro do Bom Dia, você confere a previsão para o seu signo.
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2: Bom dia, Lúcia. Eu queria botar Sonho, Peninha, na Rua do Coco para Azusa e Jari. Carlos, é Peninha, na Rua do Coco, Zusa e Graziele. Especialmente Pajari, na Rua do Coco.
0: Ok, então, rapaziada, boa ligada com a gente na cidade de Arari, né? Isso, Azusa, Graziele, pessoal ligado aqui com a gente. Valeu demais, a gente vai rolar aí o clássico, né, antigo, bem antigo aqui, com Peninha, Sonho, já a gente rola. Quem também tá ligado com a gente aqui é o Paulo Ricardo, lá em Pindoval, Miranda do Norte. Ele e as tias, Lulu e Leia, né, sempre ligados aqui na programação. Super abraço ao Paulo Ricardo, obrigado demais pela companhia. Ele quer curtir aí uma música com Coldplay, que vai rolar agora. Vamos nessa, então. Aqui só as melhores.

Muito bem, você tá na sintonia certa, sintonia 89,9, programa Bom Dia Cidade, tem música, tem informação para você, clima de alto astral e musicalidade até meio-dia. Estamos na agradável segunda-feira, comecinho de semana, assim sempre de bem com a vida. Tempo firme aqui na região, né, Baixada Maranhense, faz bastante calor, céu aberto, poucas nuvens, 31 graus no momento. Deixa eu mandar aqui um alô para Dalza, tá escutando a gente em Traumaúba, no município de Cajari, querendo curtir um reggae legal que vai rolar agora.

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1: 11 horas.
2: Repita.
1: 11 horas.
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4: Olá, brasileiros e brasileiras, eu sou Alan Barbosa e este é o Cantando a Política, um resumo humorado da semana política, direto de Brasília.
5: Do jeito que você me olha, vai dar namoro.
4: É, a semana passada chegou depois de um Dia dos Namorados que durou 3. Caiu numa sexta-feira. Era de se esperar os políticos mais tranquilos e polidos em Brasília. Afinal, o amor ainda estava no ar.
6: Love is in the air, everywhere I look around.
7: Não é tudo simples, não. Tem confusão, tem briga.
4: É, muita briga e tentativas de reaproximação. O mais afim de reatar laços era o presidente Lula. Ele está meio assim com o Donald Trump desde o dia em que o presidente dos Estados Unidos disse que o nosso país está ficando perigoso politicamente. Comunista, será?
8: La classe operaia acompanha l'attacco.
4: A expectativa era que rolasse aquele clima no G7, realizado em um lugar paradisíaco, os Alpes franceses. É, mas além de não acontecer um encontro a sós entre os dois, e nem momentos de afagos, Lula ainda disparou depois do encontro. Primeiro, criticou o namoro de Trump com os bolsonaros.
9: Para mim, ele pode continuar gostando do Bolsonaro, do pai, do filho, do neto, não tem nenhum problema. É um problema dele. Afinal de contas, gosto não se discute.
4: E depois tentou mostrar quem manda na casa.
9: Não se meta nas eleições do Brasil, porque as eleições do Brasil é um problema do Brasil.
10: Dizem que sou louco por pensar.
4: Uma pastora evangélica homenageando uma santa?
7: Eu consigo ver a irmã Santa Dulce.

0: dos pobres lá no céu. Os céus hoje estão em festa.
1: É, meu povo, no Congresso Nacional tudo pode acontecer. Na terça-feira, 16 de junho, o plenário do Senado fez uma justa homenagem à Santa Dulce dos Pobres. E foi aí que o inesperado aconteceu. A senadora evangélica Damares Alves, do Republicanos do Distrito Federal, abriu o coração.
0: E eu tive a graça de estar com ela duas vezes e ser abraçada na infância por ela duas vezes. E cresci querendo ser parecida com a irmã Dulce.
2: Aquilo que parecia impossível.
1: Muito bom saber que a bancada da Bíblia está dando frutos, né? Principalmente em uma semana em que mais um senador foi alvo da Operação Compliance Zero.
3: Toque, toque. Quem é? É a Polícia Federal.
1: A aposta do momento é: será que a relação de 40 anos entre Lula e Jacques Wagner vai acabar por conta do deslize do senador? É, mas o político baiano jogou o fim do namoro nas mãos do presidente e tratou logo de desfazer qualquer sinal de traição.
4: Minha relação com Daniel Bocara é praticamente zero. Eu nunca tive maiores entendimentos com Daniel.
1: Quem gostou da confusão foi o senador Flávio Bolsonaro, que até pouco tempo revelou ter boas relações financeiras com o dono do Master.
5: Isso é um alento.
1: Na Câmara, o Cupido já desistiu, viu? Tem relação sem chance de dar certo. Nesta semana, teve uma discussão nada afetuosa entre as deputadas Érica Hilton, do PSOL de São Paulo, e Clarissa Tércio, do Progressista de Pernambuco, na Comissão de Constituição e Justiça.
6: Possível que agora as mulheres não podem fazer sequer um bronzeamento em paz? Será que uma clínica vai ser obrigada a atender um homem? As mulheres ficam expostas, muitas vezes completamente nuas ali em posições íntimas, as pernas ficam abertas, é um ambiente de extrema privacidade.
7: Deputada, acho que a senhora cometeu um ato falho, porque o que a senhora estava descrevendo não era uma clínica de bronzeamento, era uma casa de swing. Acho que a senhora confundiu nos seus neurônios o que é clínica de bronzeamento, o que é casa de swing. Não sei com qual dos ambientes Vossa Excelência tem mais familiaridade.
8: A briga foi feia.
1: E fim de conversa. Agência Rádio Web de Brasília, Alan Barbosa. Boa semana pra você.
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1: Vamos para mais uma hora de sucesso. 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

Rolando aqui no Bom Dia Cidade, você tá na boa, tá na 89,9, agora são 11h19, muito bom dia pra você, que prazer estar na tua companhia, viu? Por aqui até meio-dia, te fazendo companhia através das ondas do rádio. 32 graus no momento aqui na cidade de Vitória, faz bastante calor, viu? Há possibilidade de chuvas rápidas, principalmente no decorrer da tarde e à noite também, chuvas ocasionais, viu? Temperatura máxima prevista para hoje é de 34 graus. E bota calor nisso, viu? Fala aqui dos famosos. Olha, aos 71 anos, Jackie Chan mostra que continua disposto a desafiar os limites do próprio corpo. Mesmo após mais de 6 décadas realizando cenas de ação, o astro do cinema não pretende abandonar uma das marcas registradas em sua carreira. Fazer acrobacias que aparecem em seus filmes, né? Em entrevista, o ator famoso deixou claro que não pensa em mudar tão cedo. É claro que eu sempre faço minhas próprias acrobacias. Isso é quem sou. Isso não vai mudar até o dia em que eu me aposentar. O que nunca vai acontecer. E sendo sincero, depois de fazer isso por 64 anos seguidos, não existe mais preparação física. Está tudo no coração, na alma. É memória muscular. Dono de uma trajetória que ultrapassa 150 produções cinematográficas, Jackie Chan construiu um legado que influenciou gerações. Gerações de artistas do cinema de ação. E, pelo visto, ainda não pretende diminuir o ritmo. Boa notícia aí para os fãs do artista, né? Ao longo dos anos, o ator ficou conhecido por dispensar dublês em muitas sequências perigosas, apostando em cenas reais que ajudaram a consolidar o seu estilo único. Mesmo diante dos avanços tecnológicos, né, que transformaram Hollywood, ele continua valorizando a autenticidade das gravações feitas sem o apoio excessivo de efeitos visuais. A tecnologia ampliou as possibilidades dentro das produções, mas também mudou a forma, né, que o público vê os riscos. Antigamente, eu e você estava lá e pulava, ou não fazia. Hoje, né, hoje em dia, tem tecnologia para melhorar tudo, enfatizou aí Jackie Chan. Então, aos 71 anos, nem pensa em parar, apesar de reconhecer que os limites físicos impostos pela idade limitam algumas coisas, né? Mas continua nativa. Boa do Jack Chan. Rádio Cidade Vitória, 11h22. Deixa eu trazer mais sucesso aqui na programação. Já tem dicas de saúde aqui no programa, mas ainda tem participações também. Mas daqui um alô para o Adelino Silva. Gente boa, tá ligado com a gente ali na cidade de Penalva, né? Tá legal, valeu, viu? Super abraço aqui, meu amigo, sempre ligado aqui na programação. Vai rolar música aqui pra Rosenilde, tá ligada com a gente aqui no Poeirão, Vitória do Mearim. Música aqui também pra Maria da Conceição, tá escutando a gente lá na cidade de Viana. Valeu, bom dia. Um alô aqui também pra Maricélia de Olinda Nova, também ligada.

0: Aí o recado do JQuest, aqui no Bom Dia Cidade. As melhores estão rolando por aqui, viu? No Bom Dia Cidade, agora são 11h26. Que prazer estar na tua companhia, o rádio te fazendo a melhor companhia, não viva sem rádio. A alegria de estar de bem com a vida, notícia e informação chegando com muito mais rapidez através do seu aparelho receptor, o famoso rádio, né? O pessoal também pode nos ouvir através da internet no www.radiocidadevitoria.com.br ou no aplicativo que está disponível aí para iOS e também para Android. Vamos agora para o nosso Dica de Saúde, viu? O assunto de hoje, nem toda dor no ombro é tendinite, os sinais que ajudam a diferenciar as causas mais comuns. A dor no ombro é frequentemente chamada de tendinite, mas nem sempre o problema está apenas no tendão. O ombro é uma articulação muito móvel e pode doer por inflamação, rigidez, lesão muscular, desgaste, compressão de nervos ou até dor refletida de outras regiões. Por isso, observar o padrão do incômodo ajuda a buscar cuidado certo, né? O ombro depende do músculo, tendões, cápsula articular, bursas e ligamentos trabalhando em conjunto. Quando uma dessas estruturas fica irritada ou perde mobilidade, movimentos simples como vestir uma camisa ou pegar algo no alto pode se tornar doloroso, né? Uma especialista lista aqui várias causas, né, possíveis de dor no ombro, incluindo bursite, ombro congelado, impacto, osteoartrite, lesão do manguito, retardador, tendinite, ruptura de tendão, rudicolopatia cervical e até infarto em situações específicas. Nossa, é muita coisa, né, que pode afetar aí o ombro. O local da dor, o tipo do movimento que piora e a presença de fraqueza ou rigidez são pistas importantes. Esses sinais não fecham o diagnóstico sozinho, mas orienta a avaliação. Tendinite ou bursite, dor ao levantar o braço, pentear o cabelo ou dormir sobre o ombro. Lesão do manguito rotator, aliás, dor noturna, fraqueza, dificuldade para elevar o braço. Outro, ombro congelado, perda progressiva de movimento, inclusive quando outras pessoas tendem a mover o braço. Artrose, dor com rigidez, estalos e piora gradual ao longo do tempo. Problema cervical, dor que vem do pescoço com formigamento ou choque no braço. Tá? São alguns sintomas. O que diz o estudo científico? Diferenciado, né? A diferenciação entre a tendinite, bursite, ruptura do manguito, retardador, rotador, aliás, nem sempre é simples, porque os sintomas podem ser sobrepor. Por isso, médicos e fisioterapeutas combinam histórias clínicas, exames físicos e, quando necessário, ultrassom ou ressonância, né? Exato. Segundo revisões sistemáticas e meta-análises, né? Em 2024, testes físicos específicos podem ajustar, diferenciar bursite, né? E rupturas do manguito, mas nenhum sinal isolado substitui a avaliação completa, né? Algumas situações indicam necessidade de atendimento mais urgente, especialmente quando há trauma, perda importante de força ou sintomas que não parecem vir apenas da articulação. Olha assim, ó, dor após queda, pancada ou torção com deformidade no ombro, fraqueza súbita ou incapacidade de levantar o braço, dor no peito, falta de ar, suor frio, náuseas ou irrigação para a mandíbula e braço, febre, vermelhidão intensa, calor local ou inchaço importante, dor persistente por mais de uma ou duas semanas, mesmo com um repouso relativo, né? Quando acontece isso, é bom ter uma atenção mais rápida. Como cuidar sem piorar? Evite imobilizar o ombro por muitos dias sem orientação, pois isso pode favorecer rigidez. Com pressa, ajuste de atividade, fisioterapia e exercícios progressivos podem ajudar, mas o tratamento muda conforme a causa e a gravidade, lógico, né? Para entender melhor coisas, melhor causas, exames e opções de tratamento, você procura um profissional aí. Então, a dor no ombro pode ter vários problemas, como a gente citou aqui, né? Pode, inclusive, demonstrar que você está com problema de pressão alta, com algumas palpitações do coração também, enfim. São muitos muitas as causas que devem ser investigadas em casos mais graves, como a gente citou aqui, para que você não venha ter problema, tá bom? Por aqui a gente fala de saúde. Esse foi o nosso Dicas de Saúde de hoje. 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
2: 11:32. Repita. 11:32.
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5: Dia de feitos históricos no Mundial. Eu sou Mariana de Freitas e aqui não tem VAR, mas estamos de olho em tudo que acontece dentro e fora de campo na Copa do Mundo. Teve goleiro melhor em campo e teve goleiro entregando ouro. Virá

0: goleada faraônica e Espanha goleando. Cabo Verde, ah, Cabo Verde, acabou com o bolão de uma galera, mas emocionou os amantes de futebol pela insistência e bravura ao encarar o primeiro campeão do mundo, o Uruguai. O time africano soube aproveitar os erros dos sul-americanos. Uma barreira que abriu, erro juvenil na minha modesta opinião, e um goleiro que foi passear na intermediária. Definitivamente, Muslera não teve um bom dia. O empate em 2-2 fez embolar mais uma vez o Grupo H. A última rodada vai ser definitiva e Cabo Verde leva vantagem. Encara a Arábia Saudita e o Uruguai, ainda sem Arrascaeta, pega a Espanha. Mundo afora, não podia ser diferente. Cabo Verde foi parar nas manchetes dos principais jornais esportivos. Cabo Verde está falando sério. Dois gols no Uruguai, outro empate e o sonho da Copa do Mundo continua, anunciou o italiano Gazzetta dello Sport. Cabo Verde surpreende novamente, disse o L'Equipe da França. O alemão Bild decretou: zebra faz história e vira conto de fadas na Copa do Mundo. Cabo Verde deixa o Uruguai nas cordas, escreveu o marca da Espanha. E por falar em Espanha, La Furia Roja resolveu a parada logo no começo do jogo e deu até para cestear no segundo tempo, bem meia boca. 4-0 sobre os sauditas. Yamal marcou o dele e entrou na lista dos top 10 mais jovens jogadores a marcar em Copas com 18 anos. Pelé ainda lidera o ranking desde 1958, quando aos 17 anos anotou contra o País de Gales. E hoje sim. A Bélgica, que todo ano chega como promessa, mais uma vez decepcionou. O jogo contra o Irã terminou 0-0 e o destaque da partida foi o goleiro iraniano Alizera Beiravand. Os belgas chutaram mais de 20 vezes no gol e nenhuma bola passou. Agora, o que vem passando nessa Copa são os gols contra. Já são 8 e estamos na primeira fase. Com mais seleções e mais jogos, certamente o recorde de 12 gols contra marcados na Rússia lá em 2018 vai ser quebrado. E eu disse, ê faraó, para fechar a noite, uma virada do Egito para cima da Nova Zelândia, conquistando a primeira vitória em Copas. Teve gol do Zico, gol do Salah e gol do Trezeguet. Jogaço de bola com emoção até o último minuto. Salah, que deve se despedir das Copas neste Mundial, foi ovacionado pelo estádio inteiro. Final, 3-1 para os africanos. E se você é daqueles que odeia segunda-feira, lembre-se que nesta entram em campo Messi, Mbappé e Haaland. Pra ruim, não serve, né? Eu fico por aqui, mas você já sabe que aqui não tem VAR, mas estamos de olho em tudo que acontece dentro e fora de campo no Mundial.
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1: Música linda. Eu tive o prazer de compor com Buja. É uma canção que sempre fala de amor. Sempre fala de amor. A gente, balada, sempre fala de amor.

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aqui na programação 10 do teu rádio, os hits do momento. A gente confere agora resumo de novelas. Começamos falando de Nobreza no Amor, novela das 18 horas da Rede Globo. Tônio Desmaia e Alica Reza. Belarmino e seu bando deixam a cidade, levando Viriato e Geraldo como reféns. Dona Menina descobre que Tônio está ferido. Onildo afirma que o estado de saúde de Tônio é grave. Viriato revela a Geralda que é irmão de Carrapato. Belarmino obriga Geraldo

ajuda a cozinhar para seu bando. Belmira confronta Carrapato e Ritinha se assusta. Adonis pressiona Didi sobre o destino do bando de Belarmino. Virgínia comemora a destruição do ateliê. Sebastião cobra a promessa de Virgínia. Onildo consegue extrair a bala do peito de Tônio, mas afirma que o rapaz precisa ser transferido. Alica acompanha Tônio ao hospital. A gente fala agora de Coração Acelerado, que é a novela das 7 da noite da Rede Globo. A Mili prepara um jantar sofisticado para Zilá, influenciado pela infusão de ervas dada por Nayane. João Raul se apresenta com sensualidade no palco e Agrado nota. João Raul vai atrás de Agrado. Palhares e Sinara sabotam suas bebidas com as ervas do livro de Nora, sem saber que tiveram a mesma ideia. Nayane fica furiosa com a repercussão do show. Alauzinho afirma a Janete que aguardará a amada. Zilá prejudica o orçamento da festa promovida por Alauzinho intencionalmente. A gente fala agora de Quem Ama Cuida, que é a novela das 21h30 da Rede Globo. Zeni ameaça Adriana. Pilar pensa em questionar a paternidade de Tiago através de Ademir. Brigitte esvazia os pneus do carro de Kleber. Ademir pergunta a Pedro se o filho irá denunciá-lo. Edivaldo e Rosa reclamam de Dinar. Liris elogia Adriana. Carmita tenta convencer Bruna a namorar Tiago. André diz a Pedro que antecipará sua volta ao Brasil para fazer uma surpresa a Ademir. É hoje no capítulo quente de Quem Ama Cuida. Bem, minha gente querida, fim de papo por aqui do Bom Dia Cidade. Nós estaremos voltando amanhã a partir das 8h30 com mais um programa e, claro, contaremos mais uma vez com a sua audiência. Aqui no finalzinho, mandar um alô pro Derek, tá ligado com a gente ali no Manijituba, quer curtir o José Augusto, que vai rolar na sequência. Grande abraço a todos.

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2: 11:59. Repita. 11:59.
3: E reza comigo, o Ângelus. Esta grande oração que séculos e séculos a igreja reza a meio-dia e às 6 horas da tarde. Maria está contigo, recebendo esta oração e oferecendo-a a Jesus, seu filho. O anjo do Senhor anunciou a Maria e ela concebeu do Espírito Santo. Ave Maria, cheia de graça, o Senhor é convosco. Bendita sois vós entre as mulheres e bendito o fruto do vosso ventre, Jesus. Santa Maria, Mãe de Deus, rogai por nós, pecadores, agora e na hora de nossa morte. Amém. Eis aqui a serva do Senhor. Faça-se em mim segundo a vossa palavra. Ave Maria, cheia de graça, o Senhor é convosco. Bendita sois vós entre as mulheres e bendito o fruto do vosso ventre, Jesus. Santa Maria, Mãe de Deus, rogai por nós, pecadores, agora e na hora de nossa morte. Amém. E o Verbo se fez carne e habitou entre nós. Ave Maria, cheia de graça, o Senhor é convosco. Bendita sois vós entre as mulheres e bendito o fruto do vosso ventre, Jesus. Santa Maria, Mãe de Deus, rogai por nós, pecadores, agora e na hora de nossa morte. Amém. Rogai por nós, Santa Mãe de Deus, para que sejamos dignos das promessas de Cristo. Oremos. Infunde, Senhor, como vos pedimos, a vossa graça em nossas almas, para que nós, que pela anunciação do anjo conhecemos a encarnação de Cristo, vosso Filho, pela sua paixão, morte na cruz, sejamos conduzidos à glória da ressurreição pelo mesmo Cristo, Senhor nosso.

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2: Meio-dia e 15 minutos. Repita. Meio-dia e 15 minutos.
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4: Nesta edição do Doutor Ajuda, vamos saber mais sobre tendinite de Aquiles. O médico ortopedista Dr. Rafael Ortiz nos fala as causas, sintomas e tratamento de tendinite de Aquiles.
5: Olá, ouvintes! Você já sentiu dor na parte de trás do calcanhar, que piora quando caminha ou faz exercícios? Isso pode ser tendinite do tendão de Aquiles ou tendão calcâneo, uma condição comum principalmente em pessoas ativas. O tendão de Aquiles é como uma corda que liga os músculos da panturrilha ao calcanhar, sendo fundamental para levantar o pé. Quando ele inflama, os principais sintomas são dor logo acima do calcanhar, que piora com o movimento, especialmente ao tentar ficar na ponta dos pés, vermelhidão e inchaço no local, rigidez do tendão, principalmente ao acordar, e, em alguns casos, o tendão pode ficar mais grosso que o normal. Nos casos graves, o tendão pode até romper, causando forte dor e impossibilidade de ficar na ponta dos pés. O tratamento inclui repouso, gelo e medicações anti-inflamatórias na fase aguda, uso de calçados com pequeno salto no calcanhar e exercícios específicos de alongamento e fortalecimento. Em casos mais graves, pode ser necessário tratamento com ondas de choque ou cirurgia. Se você tem esses sintomas, procure um ortopedista especialista em pé para avaliação adequada.
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2: Meio-dia e 29 minutos. Repita. Meio-dia e 29 minutos.
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4: 8 milhões e 400 mil brasileiros a partir dos 15 anos de idade eram analfabetos em 2025, ou seja, não sabiam ler e escrever um simples bilhete. Esse total corresponde a uma taxa de 4,9%. E significa que, pela primeira vez desde 2016, o indicador de analfabetismo no país fica abaixo de 5%. Naquele ano, o Brasil tinha 10 milhões e 600 mil analfabetos, representando 6,7% das pessoas com 15 anos ou mais. A taxa de analfabetismo é maior entre os idosos de 60 anos ou mais. Em 2025, esse grupo representava 58% do total de analfabetos. Os dados são do Suplemento Educação, da PNAD Contínua, a Pesquisa Nacional por Amostra de Domicílios, divulgada nesta sexta-feira pelo IBGE. O levantamento mostra avanços na educação desde 2016. Pela primeira vez em 2025, mais da metade de pretos ou pardos com 25 anos ou mais, 51,3%, completaram o ensino médio. Porém, a pesquisa mostra que muitos jovens ainda abandonam os estudos para trabalhar ou porque não têm interesse em estudar. Em 2025, das 46 milhões e 600 mil pessoas de 15 a 29 anos de idade, 40,8% estavam ocupadas, mas não estudavam e nem se qualificavam. O analista da pesquisa, William Cratorville, enfatiza que, de 2019 a 2025, houve redução nesse percentual, mas que a situação ainda preocupa, pois o estudo e a qualificação são determinantes para melhor colocação no mercado de trabalho.
5: A necessidade de rendimento para se manter ou contribuir na sua casa foi o motivo principal para as pessoas, seguido aí da falta de interesse em estudar. Mas ao observar, separando mulheres e homens, os motivos eles mudam um pouco de perfil. As mulheres, o principal motivo foi precisar trabalhar e depois um outro motivo mais marcante das mulheres é aí a necessidade de realizar afazeres domésticos ou cuidar de pessoas. Ao passo que para os homens, eles alegam abandonar a escola porque precisam trabalhar.
4: No ranking das unidades da federação, as taxas mais baixas de analfabetismo ficaram com Santa Catarina, Rio de Janeiro e São Paulo, e as mais altas na Paraíba, Piauí e Alagoas. Da Rádio Nacional no Rio de Janeiro, Cristiano.
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1: Meio-dia e 46 minutos. Repita. Meio-dia e 46 minutos.
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2: Meio-dia e 59 minutos. Repita. Meio-dia e 59 minutos.
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4: Em junho, o Brasil completa 25 anos do Programa Nacional de Triagem Neonatal, o PNTN. O nome longo pode não ser tão conhecido, mas o chamado teste do pezinho entrou no imaginário brasileiro. Embora o exame já fosse realizado desde a década de 70, apenas em junho de 2001 ele foi introduzido de vez em todo o país através do Sistema Único de Saúde, o SUS. No Rio Grande do Sul, ao longo deste período, mais de 2,5 milhões de recém-nascidos passaram pelo teste, permitindo a proteção precoce e evitando mortes infantis, como lembra a coordenadora da Saúde da Criança na Secretaria Estadual de Saúde, a SES, Andréia Leusin.
5: Nesse período, cerca de 2.600 crianças foram diagnosticadas no nosso serviço de referência. E se essas crianças não tivessem sido identificadas, triadas e tratadas precocemente, elas poderiam ter complicações graves ou, inclusive, podendo ir a óbito. O teste do pezinho, ele representa muito mais do que um exame simples. Ele é uma estratégia essencial de prevenção, pois ele permite identificar doenças antes mesmo do surgimento dos sintomas. Ele reduz significativamente o risco de sequelas, melhora a qualidade de vida de crianças.
4: O PNTN é uma das principais políticas públicas de promoção da saúde infantil do SUS e garante a todos os recém-nascidos brasileiros o acesso gratuito ao exame. No Rio Grande do Sul são cerca de 8 mil testes por mês. Andréia lembra que o teste do pezinho já diagnosticou uma série de doenças e tem evoluído para ampliar ainda mais essa capacidade de diagnóstico.
5: Atualmente, o teste permite a identificação de 7 doenças, incluindo a fenilcetonúria, o hipotireoidismo congênito, a doença falciforme e outra hemoglobinopatias, a fibrose cística, a hiperplasia adrenal congênita, a deficiência de biotinidase e a toxoplasmose congênita. Estamos também atualmente avançando na ampliação da triagem neonatal com a incorporação de mais 2 doenças raras: a AME, atrofia muscular espinhal, e a SCID, que é a imunodeficiência combinada grave.
4: O número de doenças rastreadas pelo teste do pezinho no Rio Grande do Sul está em fase de ampliação. Para isso, serão investidos R$ 36 milhões de reais nos próximos 48 meses. O Hospital Materno Infantil Presidente Vargas, em Porto Alegre, atua como serviço de referência em triagem neonatal no estado. A instituição é responsável pela coordenação técnica do programa, confirmação diagnóstica dos casos suspeitos e acompanhamento especializado das crianças diagnosticadas, em articulação com a rede de maternidade, a atenção primária e os serviços especializados. Dados do Ministério da Saúde indicam que nos últimos anos, a cobertura do teste do pezinho no Rio Grande do Sul pelo SUS tem se mantido em torno de 75%. Em 2025, por exemplo, foram feitos 88.475 exames na rede pública, para um total de 115.103 nascidos vivos. Esse número representa, então, uma cobertura de quase 77% no ano passado. 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Produção e reportagem, Eduardo Amaral.
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1: 13:14. Repita. 13:14.
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2: 13:29.
3: Repita.
2: 13:29.
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1: 13:44.
2: Repita.
1: 13:44.
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2: 13:58.
3: Repita.
2: 13:58.
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3: O governo federal reduziu de 45 para 30 dias o prazo para acelerar a análise de processos acumulados no INSS. Agora, os pedidos parados há pelo menos um mês entram direto no Programa de Gerenciamento de Benefícios. O PGB prevê o pagamento de bônus para os servidores do INSS por análises extras que eles realizarem além da sua capacidade ordinária. A medida não gera custos adicionais para os cofres públicos. A presidente do INSS, Ana Cristina Silveira, explica as vantagens da nova regra.
4: Com a norma publicada pelo governo do Brasil, os processos que estiverem há mais de 30 dias aguardando análise poderão ser incluídos no PGB, programa que reforça nossa capacidade de atendimento. Estamos utilizando os recursos já previstos para tornar o atendimento mais ágil, reduzir o tempo de espera e garantir que os direitos da população sejam reconhecidos com mais eficiência.
3: Com a mudança, a expectativa do governo é beneficiar de imediato mais de 100 mil cidadãos que aguardam uma resposta da Previdência Social. A nova regra já está em vigor em todo o país. Reportagem.
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1: 14 horas e 13 minutos.
2: Repita.
1: 14 horas e 13 minutos.
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0: Meu irmão.
1: Obrigado, Netinho.
0: Eu que agradeço, meu pai. Sucesso, viu?
1: Salma de palmas, meu parceiro Neto Brito.
0: O vídeo, meu irmão. Tamo junto. Tá sim.
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2: 14:28.
3: Repita.
2: 14:28.
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2: O programa Bolsa Família está associado a uma série de melhorias na saúde da população brasileira. É o que mostram estudos desenvolvidos ao longo da última década por pesquisadores do Centro de Integração de Dados e Conhecimentos para a Saúde, o CIDACS, da Fiocruz Bahia. Uma das evidências consideradas mais interessantes pelos pesquisadores está na saúde materna. Entre mulheres beneficiárias do programa, o risco de morte relacionada à gravidez e ao parto foi até 31% menor. Maurício Barreto, coordenador científico do CIDACS e pesquisador sênior da Fiocruz, explica que o efeito mais intenso foi observado entre aquelas que recebiam o benefício havia mais tempo.
3: 30% foram nas mães que receberam o Bolsa Família 9 ou mais anos antes do início da gestação. Em média, o efeito global foi de 17%, pois esse efeito ele diminui com o tempo anterior de recebimento do Bolsa Família. Por exemplo, permite, né, melhor capacidade de compra de alimentos. E a gente sabe que a alimentação materna é um fator importante, né, no sucesso de uma boa gestação. Estimula o uso de serviços de saúde. Ela tem mais autonomia de ação, reduzindo as chances, né, de complicações da gravidez. Né?
2: Os resultados também aparecem logo no início da vida. Em um estudo com mais de 4 milhões de nascimentos, gestantes beneficiárias apresentaram menor probabilidade de ter bebês com baixo peso ao nascer. O impacto foi ainda maior entre mães pretas e indígenas. Outras pesquisas apontaram redução dos partos prematuros e queda de 16% na mortalidade de crianças menores de 5 anos. Segundo Maurício, o fato de os efeitos serem mais expressivos entre grupos vulneráveis indica que o programa ajuda a reduzir desigualdades históricas em saúde.
3: Se o Bolsa Família, ao reduzir a pobreza, ele tem efeitos positivos, é de se pensar que entre os mais pobres e os mais vulneráveis, esse efeito é ainda maior. E é exatamente o que se demonstra. O Bolsa Família tem essa capacidade de reduzir essas diferenças, então ele é uma política pró-equidade, né? Ela tem efeitos positivos.
2: Para Maurício Barreto, os resultados sugerem que a renda do benefício combinada ao acesso aos serviços de saúde contribui para um início de vida mais saudável, inclusive para quem gesta. Além disso, a integração entre proteção social e o SUS é fundamental para enfrentar os efeitos da pobreza sobre a saúde e ampliar a qualidade de vida da população mais vulnerável. 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Produção e reportagem, Cassie Balog.
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1: 14 horas e 44 minutos.
2: Repita.
1: 14 horas e 44 minutos.
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2: 14:56. Repita. 14:56.
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2: Esta semana é decisiva para o ex-presidente Jair Bolsonaro. O benefício da prisão domiciliar do político vai ser reavaliado pelo Supremo Tribunal Federal. Nesta quinta-feira, termina o prazo de 90 dias da prisão domiciliar humanitária concedida pelo ministro Alexandre de Moraes, que é o relator dos processos relacionados à tentativa de golpe de Estado. Bolsonaro foi condenado a 27 anos e 3 meses de prisão, mas o ex-presidente deixou a unidade militar, conhecida como Papudinha, em Brasília, no fim de março.

Justiça atendeu uma solicitação da defesa do político que alegou questões de saúde de Bolsonaro. Agora, cabe a Alexandre de Moraes decidir se Bolsonaro deve ser mantido em prisão domiciliar ou se determina que ele volte a cumprir pena em unidade prisional. Durante o período da prisão domiciliar, o ex-presidente também passou a ser investigado em um inquérito sobre uma pistola registrada em nome dele e encontrada com um integrante da equipe de segurança do ex-presidente durante uma blitz no Distrito Federal. Enquanto aguarda nova decisão do STF, Bolsonaro segue cumprindo a pena na residência onde vive, em Brasília. Agência Rádio Web, produção e reportagem, Carlos.

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1: 15 horas e 12 minutos. Repita. 15 horas e 12 minutos.
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2: 15:26.
0: Repita.
2: 15:26.
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1: 15:40.
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1: Oh. É isso, hein, meu amigo? É desse jeito, assim, é um São João diferente. Pense. Salve, salve, boa tarde. Muito boa tarde pra você chegando, hein? Chegando pra te fazer companhia com mais uma edição de músicas, informações e notícias aqui na melhor programação do Rádio FM da nossa Baixada Maranhense. Vamos juntos, hein? Vamos juntos. É segundona, meu amigo. É segundona. É segunda-feira e você ligado com a gente aqui na nossa programação, segundona, 22 de junho, e mais uma edição do nosso Conexão no Ar para você, até às 18 horas, músicas, informações, notícias aqui na nossa programação e a sua participação. Já fica à vontade aí para mandar tua mensagem, pedir a tua música preferida, porque o prazer é todo nosso de atender você. É isso, Léo, um abraço para você, meu amigo Léo do Açougue, homem aí de Cajari, já ligadão com a gente. Abração também aqui pra minha amiga Cícera Costa, meu amigo Joel, ligadão também na programação. Salve pra você, obrigado pelo carinho, pela sintonia, prazer estar com você. Sou Edinaldo Lisboa e a gente fica juntos aqui, até daqui a pouquinho, até às 18 horas, trazendo aí músicas, informações, notícias, aqui na melhor programação do Rádio FM da nossa Baixada Maranhense, na nossa Rádio Cidade Vitória FM, do Sistema de Comunicação Jorge Moisés, pra você que se liga, pra você que curte, nos quatro cantos do nosso Maranhão.
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1: É isso, é ao lado dele, hein? Ao lado dele, Nonato Sampaio, que já manda aquele salve a todos os argentinos, né, meu amigo? Na nossa região, pois é, rapaz. Aí o Messi, né? Quebrando recordes e recordes. Até quando o homem erra, Nonato Sampaio, o cara quebra recordes, né? Ele se tornou o primeiro jogador a perder 3 pênaltis em jogos oficiais de Copa do Mundo, né, cara? Rapaz, até quando o cara erra, o cara bate recordes. Eita, o cara nasceu assim com aquilo virado pra lua, né? Eita, rapaz, né? O cara é medonho. E mais 2 gols aí, era pra ter sido 3 de novo, né? Mais 2 gols aí em um jogo, né? Se tornando isoladamente o maior artilheiro das Copas do Mundo. 18 gols agora, né? 18. É, meu amigo, é o Messi fazendo história, né? Eita, vamos juntos. Enquanto isso, a gente segue aí naquela, né? Naquela aí com a nossa seleção, rezando, pedindo a Deus aí pro nosso time encaixar, pra gente acreditar mais ainda. Vamos juntos. Quarta-feira tem mais um duelo, né? Quarta-feira tem mais um duelo. E vem aí os mata-mata, né? Eita, Ave Maria. Negócio é sério. É você ligadão com a gente, vamos juntos, ó, já trazendo aqui destaque das informações, notícias de hoje, do nosso Conexão desta segundona pra você, aqui na nossa programação. 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Minha amiga Valdenice e o Ribamar Riquelve, agradecendo sempre a sua preferência. É isso, o forró já começou, hein, Maurão? Obrigado pela sintonia, galera da Captaria São Sebastião. 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

0: 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Nosso amigo Manoca, Sebastião Viegas, a galera aí agradecendo sempre a preferência. Vamos trazendo para você que destaque das informações, notícias de hoje. Hora de trazer os destaques das informações, notícias desta segundona no nosso Conexão para você. Se liga aí.
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0: É isso, conectado com o mundo, sintonizado com você, o meu, o seu, nosso, Conexão FM. Olha, a gente vai trazer para você aqui, né, repercutindo aí, trazendo aí um resumo, né, meu amigo, que o final de semana, mais um final de semana aí com diversas mortes sendo registradas na nossa Baixada Maranhense, né? Pois é, mortes, inclusive, mortes misteriosas e tudo mais. Quatro mortes foram registradas em menos de quatro dias aí na nossa Baixada Maranhense. Daqui a pouquinho a gente repercute para você aqui no nosso programa. A gente vai trazer também a notícia aí que a acusada de matar as duas crianças com ovo de Páscoa, acho que você lembra, né? Esse caso ganhou repercussão mundial, inclusive, né? Aí essa mulher que envenenou os ovos de Páscoa e deu, né? Mandou para a mulher que estava casada com seu ex-marido, né? Lá em Imperatriz, né? Acabou matando as duas crianças dela, né? Um menino e uma menina. E a mulher também acabou, né, sendo internada, ficando em estado grave, né? Pois é, o julgamento dela deve acontecer hoje, né? O julgamento dela aí, ela que foi a júri popular, deve acontecer hoje esse julgamento. A gente vai trazer daqui a pouquinho para você algumas informações. E olha, informação também muito importante para todos os maranhenses, né? Especialmente da nossa região aí, ó, que nos ouve, acompanha a nossa programação. Olha, mais de 325 mil famílias no Maranhão precisam atualizar o cadastro para não perder o desconto na conta de energia. Isso aí é um aviso, um aviso aí da própria Equatorial, né? Que alerta aí para as famílias atualizar os cadastros para não perder, né, meu amigo, esse desconto aí na conta de energia. Pois é, a gente vai trazer daqui a pouquinho para você essa informação aqui no nosso programa. Se der tempo, a gente vai trazer também informação sobre a lei, né? A lei que ampliou aí o prazo para denúncia em caso de violência doméstica. Pois é, as mulheres agora têm mais tempo, né? De acordo com as informações, 12 meses, até 12 meses para fazer a denúncia, né? Tem mais tempo, né? Para poder aí fazer essa denúncia. Muitas vezes acaba aí sob pressão, acaba não denunciando e tudo mais, né? Mas agora tem tempo aí para pensar, repensar, 12 meses, né? Após aí o acontecimento, né, do ato, a mulher tem aí até 12 meses para fazer a denúncia. Se der tempo, a gente traz ainda hoje para você essa informação completa aqui no nosso programa. E lógico, muita música, hein? Muita música boa. Já pede aí a tua preferida. O WhatsApp é só chamar aí no 982208531 e a gente já segue no clima, porque já tá saindo, inclusive, aí, né, meu amigo? As programações aí da Festa Junina da nossa região, para você no nosso Conexão Boizinho Tucum, matando um pouquinho da saudade.

0: Esse é o peso pesado, meu amigo. Boizinho Tucum, pra você matar a saudade com a gente aqui na nossa programação. Já mandando aí pro seu bispo, Dona Graça, Edivaldo, o nosso cantor e ó, o nosso puxador do Duz. É, rapaz, aí ó. Sucesso, Boizinho Tucum. Já mandando aqui também pra Raila Pitone, né, Railinha? Beijo pra você, obrigada pela sintonia. Nossa amiga Raila aí na Campinas. Aí o Zé, seu Zé Barbosa, a Dona Damiana, minha amiga Mary. Galera ligada com a gente aqui na programação. A Railinha tá pedindo aqui sucesso. É isso, né? É. Todo tempo é pouco pra te amar. Brasas do Forró, não é isso? É, já já a gente curte então aqui na programação. Raila Pitone pedindo sucesso aí do Brasas do Forró, né, meu amigo? Ó, falando aí pra você, já trazendo aí a informação também que a Prefeitura Municipal de Vitória, o prefeito confirmou aí, né, Brasas do Forró no festejo junino de Vitória do Mearim, né? Brasas do Forró. É Brasas, hein, meu amigo? É, bom demais, aí pra você, ligadão com a gente aqui na nossa programação, já já a gente curte, música também pra minha amiga Alessandra Vieira, ligadinha com a gente aí no Poeirão, agradecendo o carinho, a sintonia, galera do Poeirão, abração pra minha amiga Rosa Moreno, o nosso amigo Tiago, aí o Vitorino Silva Almeida, tá ligadão, tá curtindo? Tá no Conexão, tá bom demais. 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Nossa amiga Luciana, agradecendo sempre o carinho, agradecendo sempre a sua preferência. 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
0: É, esse é o peso pesado. Ó, essa música aí também pra nossa amiga Maria Sardinha e pro Jovaninho. Galera ligada com a gente ali no Capivari, já agradecendo aí o carinho, a sintonia. Maria Sardinha tá dançando todas, hein, Maria Sardinha? Beijo pra você. Obrigado aí pela sintonia. Bom demais ter você aqui no nosso Conexão. 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Minha amiga Reginalva, o Josivaldo, agradecendo sempre a sua preferência. 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Música boa, vamos seguir com o sucesso. Alessandra Vieira, tá ligadinha com a gente no Poeirão, pedindo aí, ó. É, meu amigo, Melô de Cinderela. Já mandando aqui pro meu amigo Moacir, galera de Flecheiras, também ligados com a gente. O Chicão e também o Alain Gameleira. E já mandando aqui também pra minha amiga Bibi, aí, ó, do Conjunto do Hélio, tá ligadona. Oi, Marcinha, Márcia aí do Conjunto da Vitória. Já curtindo também. Abraço, nossa amiga Nilde e o Passo Triste. A galera aí do Sítio da Alegria com a gente aqui na programação. A gente curte ainda Brasas do Forró. Todo tempo é pouco pra te amar. Sucesso pra Raila Pitone. Mandando aí pra todos na sintonia, especialmente a sua mamãe Mary. Aí pra dona Damiana, seu Zé Barbosa e toda a galera da Campinas curtindo o nosso Conexão.

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1: 16:45.
2: Repita.
1: 16:45.
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Bela mocidade, hein, Cícera? Especial minha amiga Cícera Costa, ligadinha com a gente aí em Arari, pediu aí, ó, uma de São João pra recordar, né, Cícera? Bom, mandando também pra nossa amiga Hilde, aí pra Célia Marcel, pra Simone, Euziane, pro Gago, galera top aí de Arari, ligados com a gente. Minha amiga Paulinha Araújo também, dona Zenite, beijo pra vocês. Obrigada pela sintonia, bom demais ter você aqui no nosso Conexão. Segue com a gente, já já tem sucesso também pra minha amiga Bibi aí do Conjunto Hélio e música também aqui pro meu amigo Maurão. O homem tá ligado com a gente na Capitania São Sebastião. Valeu, Mauro, obrigado aí pela sintonia, participação com a gente aqui na melhor programação. Seguindo com você, hein? 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Nosso amigo Ailton Santos, abraço especial, obrigado aí pela sintonia com a gente aqui na programação. Mostrando aqui abração também pro meu amigo Pardal, tá sempre ligado com a gente aí na programação. Ó, bom demais ter você no nosso Conexão FM. 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É bom demais, hein? 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
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Sucesso, música boa, fila anda, hein? Já diz aí, ó, Léo Magalhães, sucesso aqui a pedido da nossa amiga Bibi, do Conjunto Hélio, mandando aí pra toda a galera da sintonia do nosso Conexão. Alô, Regis, homem da caçamba, essa é pra você, né? Tá nos dando aí aquela carona, meu amigo também, aí, o Magno Uber, tá nos dando aquela carona e mandando aqui também pro JB, o homem, o aniversariante do dia. Alô, JB, abraço, parabéns pra você, felicidades. Que Deus o abençoe grandemente, que essa data especial se repita por muitos e muitos anos, hein? Com muita alegria, muita diversão, muita saúde, muita paz. Abraço, JB. Já mando todas as músicas do programa também pra você. Tem ainda, ó. É, meu amigo, Atrás do Ouro, Maurão, tá ligado com a gente aí, ó. É, Mano Chão, Chapa, né? É, e ó, meu amigo Maurão tá ligado com a gente aí na Capitania São Sebastião, pedindo pra curtir o nosso Conexão.

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Mano Chaba aí pra você, atrás do ouro, né, Mauro? Atrás do ouro! Mandando, tu vai mandando aí pro Boião, pro Nerão, pro Nailton. É, pro Elis Magro, né, rapaz? Também pro Codão Malvadão. A galera aí ligada com a gente, obrigado pela sintonia. Você do nosso Conexão FM, ó, já trazendo aqui informações pra você. E lógico, mais músicas, né? Mais música, música boa aqui na nossa programação. Pede aí a tua preferida, só chamar no WhatsApp, 982-20-8531. Já manda tua mensagem, teu áudio pedindo a tua música. O prazer é todo nosso de atender você. Já tem, ó, sucesso aqui. Menos é Mais e Pablo. Sucesso pra Márcia, música também aqui pra minha amiga Silvia aí do Supermercado Ribeiro. Abração pra você do Supermercado Ribeiro em Arari. Ligados com a gente aqui na nossa programação. Boa tarde a essa galera massa aí na sintonia do nosso programa. Abração aqui também pro meu amigo Pelé. Tá ligadão com a gente? Tá nos dando aquela carona, né, Pelé? Tá nos dando aquela carona aí pelas estradas rumo à nossa capital ou voltando, né? É, rapaz, abração também pro Ítalo Táxi, é, o Ítalo Taxista, tá sempre ligado com a gente também, aí nas estradas, nos dando aquela carona, já desejando a vocês uma excelente viagem, que Deus nos acompanhe, hein? Vocês possam fazer uma viagem com paz e segurança, chegar aí com tranquilidade ao seu destino final, né, Ítalo? Abraço pra você, meu amigo Pelezão, ligado com a gente. Alô, Jack, o homem do Jaguari, tá ligadão na programação também. Beijo pra Elane, né, minha amiga Elane, tá sempre ligadinha com a gente aí no Jaguari. Elane e família, minha amiga Denise Coutrin, galera aí, o Dani, é você na região dos Jotas, o Geonison Garros, a galera, a família Garros aí do Jussaral da Margarida, é você no nosso Conexão, você da região do Japão, salve especial você aí de São Félix, Arroz, Livramento, Santa Joana, Japão Grande, galera aí de Santa Rosa, Suma Uma, São Benedito, é você na região do Japão curtindo o nosso Conexão, obrigado pela sintonia. Abração pra Dona Tereza, viu, Gilene? Abração pra Dona Tereza, seu mano, galera aí em São Félix na sintonia aqui da nossa programação. Abraço, bom demais ter vocês com a gente aqui no nosso Conexão. Vamos trazendo aí pra você, já trazendo aqui informação, né? 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

0: 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É hora de informação do nosso Conexão, se liga aí.
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0: É isso, é hora de deixar você bem informado, hein? É hora de deixar você bem informado, ligado aqui na melhor programação do Rádio FM da nossa Baixada Maranhense. Informação importante, hein? A todos os, todos os beneficiários do programa, né? De programa aí, né, meu amigo? Que dá aquele desconto na conta de energia. Pois é, mais de 325 mil famílias do Maranhão precisam atualizar o cadastro para não perder o desconto na conta de energia. É o que avisa a Equatorial Maranhão. Pois é, olha, mais de 325 mil famílias maranhenses precisam atualizar os dados do cadastro único para programas sociais do governo federal para continuar recebendo aí o desconto da tarifa social de energia elétrica. O alerta foi feito pela Equatorial Maranhão, que informou que a falta de atualização cadastral pode resultar na perda do benefício. Pois é, olha, atualmente mais de 1.100.000, né, e 100.000 consumidores no estado do Maranhão são beneficiados pela tarifa social, né, programa que concede descontos na conta de energia elétrica para famílias de baixa renda inscritas do CadÚnico. Também tem direito ao benefício famílias indígenas, quilombolas e beneficiários do benefício de prestação continuada, o BPC. Pois é, de acordo com a distribuidora de energia, para manter o desconto é necessário que o titular cadastrado na tarifa social faça parte do mesmo grupo familiar registrado no CadÚnico e que o município aí, ó, informado o número de identificação social seja o mesmo, né? Seja o mesmo da residência do consumidor. Olha, a Equatorial orienta que os dados sejam atualizados sempre que houver mudança de endereço, renda ou composição familiar. A revisão cadastral, ela também deve ser realizada a cada 2 anos, conforme aí as regras do programa. Olha, além das famílias que precisam regularizar o cadastro, a distribuidora informou que mais de 400 mil famílias maranhenses têm perfil para receber a tarifa social, mas ainda não estão cadastradas no programa. Pois é, né, meu amigo, além desses que estão precisando aí atualizar os cadastros, mais 400 mil, né? 400 mil famílias têm direito, só que precisa fazer aí esse cadastro, né? Segundo a Equatorial, a adesão ao benefício pode ampliar o acesso ao desconto na conta de energia para milhares de consumidores de baixa renda em todo o estado do Maranhão. Olha, como atualizar, no caso, o cadastro, né? A atualização dos dados deve ser feita nos Centros de Referência de Assistência Social, o CRAS da sua cidade, né? E também nos postos de atendimento do Cadastro Único, né? Após a regularização das informações, o cadastro na tarifa social pode ser solicitado pelos canais de atendimento da Equatorial Maranhão, né? Pelo WhatsApp aí da assistente virtual, a Clara, né? Que é o 98-255-0116. Também pelo site da Equatorial Energia, agências de atendimento da distribuidora. Para solicitar o benefício, é necessário apresentar CPF, número de identificação social ou número do benefício de prestação continuada, além do número da unidade consumidora informado na conta de energia. A distribuidora reforça que a atualização cadastral é essencial para garantir a manutenção da tarifa social e o acesso a outros programas sociais vinculados ao Cadastro Único. Pois é, meu amigo, ó, quase 325 mil famílias precisam fazer essa atualização aí do cadastro para não perder o benefício, é o que alerta aí a Equatorial Maranhão. Olha, outra informação para você, Outra informação importante, interessante aqui para você também, é essa ampliação, né, desse prazo aí para denúncia em caso de violência doméstica. Pois é, a lei amplia o prazo para denúncia em caso de violência doméstica. Olha, mulheres vítimas de violência doméstica e familiar passam a ter agora 12 meses para apresentar queixa ou representação contra o agressor. A mudança está prevista na Lei 15.438 de 2026, sancionada pelo presidente Lula e publicada no Diário Oficial da União na última sexta-feira. Pois é, olha, a nova norma, ela modifica o Código Penal e a Lei Maria da Penha. Pelo texto, o prazo passa a ser contado a partir da identificação do autor do crime. A lei entrou em vigor na data de sua publicação, então já está valendo, viu? Desde sexta-feira já está valendo aí essa nova norma da lei que altera aí, né? Esse prazo, agora são até 12 meses, um ano aí para a mulher prestar queixa a partir do momento que ela, né, identifica ali o autor e tudo mais. Olha, ampliação do período para a formalização da denúncia busca facilitar o acesso das vítimas de violência doméstica ao sistema de justiça. Com a mudança, mulheres terão mais tempo para reunir informações, buscar apoio e decidir sobre a formalização da representação contra o agressor após a sua identificação. A legislação, ela mantém os demais mecanismos de proteção previstos na Lei Maria da Penha. Considera o principal instrumento de combate à violência doméstica e familiar contra a mulher no país. Pois é, olha, a medida, ela teve origem no projeto de lei 421 de 2023, de autoria da deputada Laura Carneiro, do PSD do Rio de Janeiro. Ao defender a resposta, a parlamentar afirmou que um dos principais obstáculos enfrentados pelas vítimas de violência doméstica é justamente o momento de formalizar a representação contra o agressor. Ela disse o seguinte: um dos principais entraves ao acesso da mulher vítima de violência doméstica ao sistema de justiça é o momento da formalização da representação contra o agressor, né? Declarou a deputada durante a tramitação da matéria. O projeto, ele foi aprovado pela Câmara dos Deputados no fim do ano de 2023 e recebeu aval do Senado neste ano, antes de seguir aí para a sanção presidencial. Pois é, e agora já é lei, né, meu amigo? Já é lei, já está em vigor desde a última sexta-feira aí. É esse prazo, né? Aumentando aí esse prazo para a mulher formalizar a denúncia, buscar as informações necessárias, né? Aí para denunciar o agressor aí no caso de violência doméstica. É informação para você aqui no nosso Conexão FM.
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Padrão Refrigeração, Comércio e Serviço. É qualidade e conforto em cada ambiente, oferecendo para você o Nosso Conexão, que segue com sucesso, música boa. É Saudade Inconveniente, Menos é Mais e Pablo, sucesso a pedido da Márcia no Conjunto Nova Vitória. Tá pedindo aí pra curtir, a gente aproveita e manda pra todos na sintonia. Minha amiga Silvia, Supermercado Ribeiro, ligadona com a gente, pedindo sucesso.

0: Arthurzão. Que honra demais poder estar aqui, viu?
1: Você tá doido.
0: Obrigado, gente. Obrigado.
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0: Isso aí pra você, sucesso da saudosa Marília Mendonça, hein? Pra minha amiga Silvia, galera do Supermercado Ribeiro com a gente aqui na programação. Abraço especial também pra galera aí da Radical Motos curtindo a nossa programação. Galera aí da Cabana do Boi, obrigado pela sintonia, né? A galera da Pati Lanches, minha amiga Leia aí na Coreia, tá ligadona, tá curtindo, tá na conexão, tá bom demais. Segue com a gente, 17h28, até às 18h a gente segue com você aqui na nossa programação. Já já tem mais notícias, né? Já já notícia pra você também. 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Minha amiga Reginalda, também o Josivaldo, agradecendo sempre a sua preferência. Abração pra Dona Marina. É, seu Zé Antônio, galera aí do Bairro Novo, ligados com a gente aqui na programação. Orlindo, Francimar, Rena, é, nosso amigo aí, ó. E o trio Parada Dura, né? Casca de Bala, Bactéria e Orlindo. Essa galera top aí no Bairro Novo com a gente aqui na melhor programação. 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
0: É isso, é você ligadão com a gente aqui na nossa programação. Meu amigo Gilbertão, rapaz, o homem saiu da oficina hoje, né? É, tá nos fazendo aí aquela visita, dando uma volta aqui na 89,9. Abraço especial, a gente agradece aí pelo carinho, pela sintonia com a gente aqui na programação. Meu amigo Gilberto, já mandando aqui a próxima música, inclusive, né? O homem tá ligado, tá curtindo com a gente aqui a programação. Bom demais. 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Nossa amiga Irineu Dias agradece sempre o carinho, agradecendo sempre a sua preferência. 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Minha amiga Valdenice e família agradecendo sempre a sua preferência. Chegando mais som, chegando mais música, sucesso pra você, ligadão, pra você curtindo o nosso Conexão FM. Música aqui, ó, Louca por Ti, Calcinha Preta, música pedida da minha amiga Ana Paula, tá ligadinha com a gente em Arari, pedindo sucesso aí pra curtir o nosso Conexão. Tem ainda Silvano Salles, a pedida aqui da nossa amiga Elisete, de Tabocal, mandando pra toda a galera aí em Tabocal, toda a galera ligada com a gente no nosso Conexão. É sucesso pra você.

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1: 17:40. Repita. 17:40.
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abraço pra você, página de amigos, mandando pra minha amiga Alessandra Vieira e também no Poeirão, ligadona com a gente aqui na Melhor, obrigado pela sintonia, mandando aqui também pra minha amiga Maria Sardinha, pro Jovaninho, Maria Sardinha que tá mandando um beijão pro Tunico, né? Aí, na Castanheira, é isso, abração também pra Maria Antônia lá do Manigituba. É a galera ligada com a gente aqui na nossa programação. Minha amiga Deise em Miranda, tá ligadona, tá curtindo. Olha, abração pra Elismar, né? Elismar aí, ó, ligada com a gente em Moitas. O Tiririca, o homem que tá sempre ligado com a gente, é o Valtemir aí de Capoeira Grande. Obrigado pela sintonia. Abraço a você de Capoeira Grande. Arariaçu, minha amiga Isabel e a galera aí da Rua Nova. Que bom ter vocês com a gente aqui na nossa programação. Olha, tem alerta de sabor, né? 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Nosso amigo Raul, já agradecendo o carinho, já agradecendo a sua preferência. 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Nossa amiga Sammy e também o Ailton Santos agradecem a preferência. 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
0: 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Abração, meu amigo Orlindo, tá ligadão com a gente. Galera do Bairro Novo, obrigado pela sintonia. Vamos curtir. É, Nadson Farinha, pedido aqui da minha amiga Ceci Santos de Ilha da Pindoba, mandando aí pra toda a galera da Ilha da Pindoba, aí mando já pro Orlindo, pra Francimar, pro Rena, galera aí do Bairro Novo, já agradecendo o carinho, a sintonia pra você do nosso Conexão.

0: 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Vamos trazer notícia para você para finalizar o nosso Conexão de hoje. Hora de notícia aqui na nossa programação. 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Notícia no nosso Conexão. Se liga aí.
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0: É isso, notícia, hein? Notícia pra você, ligado pra você, conectado aqui na nossa programação da 89,9. Notícia, né, meu amigo? Notícia, infelizmente, de violência na nossa Baixada Maranhense, que ultimamente, né, tem sofrido aí, né? Tem sofrido com muita violência. Olha, cerca de 4 mortes foram registradas no último final de semana na nossa Baixada Maranhense, né? Pois é, cara, as regiões aí da Baixada, litoral maranhense, registrou aí ao menos 4 mortes do dia 19 até o dia 22 agora, né? Um homem foi encontrado morto em um açude na zona rural de Olinda Nova, né? Enquanto 3 mortes violentas foram registradas também aqui na região de Vitória do Mearim, né? E Bacuri. Os casos estão sendo investigados pela polícia. Inclusive, na manhã de hoje, né, foi encontrada uma pessoa morta entre aqui Vitória do Mearim e Arari, às margens da BR-222. A gente não tem informação da identidade dessa pessoa, né? A polícia esteve no local fazendo isolamento, fazendo aí, né, os levantamentos das informações e segue nas investigações. Olha, uma outra morte também aqui na região de Vitória do Mearim foi registrada no povoado Boca do Campo. Pois é, uma outra morte foi registrada aí em Boca do Campo, né? Na manhã da... foi na sexta-feira, né? Essa informação, né? Segundo as informações aí, né? Segundo as informações, né? Devido aí uma antiga rixa entre essas duas pessoas, aí uma festa, né? Ele teria saído para ir ao banheiro e foi surpreendido pelo agressor, que o esfaqueou, e ele veio a óbito, né? Pois é, cara, ó, um homem identificado como Genivaldo Amorim da Silva foi assassinado na noite da última sexta-feira no povoado Boca do Campo, zona rural aqui de Vitória do Mearim. Segundo a Polícia Militar, a guarnição foi acionada após uma denúncia de homicídio e confirmou a ocorrência ao chegar no local. De acordo com o relato do pai da vítima, Genivaldo participava de um evento festivo entre vaquejada e bolão, né? Quando foi ao banheiro e acabou surpreendido pelo agressor, né? Que foi identificado, mas segundo as informações, tá foragido, né? Pois é, cara. É, a gente inclusive trouxe aqui informações sobre a população aí da região de Coque pedindo, né, policiamento na região. Olha, já finalizando aqui o nosso programa, acusada de matar 2 crianças com ovo de Páscoa envenenado no Maranhão, né, será julgada hoje. Esse julgamento deve estar acontecendo ainda, né? Pois é, amanhã a gente traz mais detalhes para você aqui na nossa programação. A gente fica por aqui agradecendo pelo carinho, pela sintonia, prometendo voltar amanhã com mais uma edição de música, informação, notícia na nossa programação. Um abraço e até lá, se Deus quiser.
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2: Rádio Cidade de Vitória, informa a hora certa.
3: 18:01. Repita. 18:01.
4: E reza comigo, o Ângelus. Esta grande oração que séculos e séculos a igreja reza a meio-dia e às 6 horas da tarde. Maria está contigo, recebendo esta oração e oferecendo-a a Jesus, seu filho. O anjo do Senhor anunciou a Maria e ela concebeu do Espírito Santo. Ave Maria, cheia de graça, o Senhor é convosco. Bendita sois vós entre as mulheres, e bendito o fruto do vosso ventre, Jesus. Santa Maria, Mãe de Deus, rogai por nós, pecadores, agora e na hora de nossa morte. Amém. Eis aqui a serva do Senhor. Faça-se em mim segundo a vossa palavra. Ave Maria, cheia de graça, o Senhor é convosco. Bendita sois vós entre as mulheres, e bendito o fruto do vosso ventre, Jesus. Santa Maria, Mãe de Deus, rogai por nós, pecadores, agora na hora de nossa morte. Amém. E o Verbo se fez carne e habitou entre nós. Ave Maria, cheia de graça, o Senhor é convosco. Bendita sois vós entre as mulheres, e bendito o fruto do vosso ventre, Jesus. Santa Maria, Mãe de Deus, rogai por nós, pecadores, agora e na hora de nossa morte. Amém. Rogai por nós, Santa Mãe de Deus, para que sejamos dignos das promessas de Cristo. Oremos. Infunde, Senhor, como vos pedimos, a vossa graça em nossas almas, para que nós, que pela anunciação do anjo conhecemos a encarnação de Cristo, vosso Filho, pela sua paixão, morte na cruz, sejamos conduzidos à glória da ressurreição pelo mesmo Cristo, Senhor nosso.

0: Meu irmão, minha irmã, vamos rezar juntos agora o terço da vitória pelo sangue de Jesus.
1: Creio em Deus Pai, Todo-Poderoso, Criador do céu e da terra, e em Jesus Cristo, seu único Filho, nosso Senhor, que foi concebido pelo poder do Espírito Santo, nasceu da Virgem Maria, padeceu sob Pôncio Pilatos, foi crucificado, morto e sepultado, desceu à mansão dos mortos, ressuscitou ao terceiro dia, subiu aos céus, está sentado à direita de Deus Pai, Todo-Poderoso, de onde há de vir julgar os vivos e os mortos. Creio no Espírito Santo, na Santa Igreja Católica, na comunhão dos santos, na remissão dos pecados, na ressurreição da carne, na vida eterna. Amém.
0: Primeiro mistério. Clamamos o sangue de Jesus que nos lave, nos purifique e nos liberte de nossos pecados.
1: Pai nosso que estás no céu, santificado seja o vosso nome. Venha a nós o vosso reino. Seja feita a vossa vontade, assim na terra como no céu. O pão nosso de cada dia nos dai hoje. Perdoai as nossas ofensas, assim como nós perdoamos a quem nos tem ofendido. E não nos deixeis cair em tentação, mas livrai-nos do mal. Amém. Eu sou vitorioso pelo sangue de Jesus. Eu sou vitorioso pelo sangue de Jesus. Eu sou vitorioso pelo sangue de Jesus. Eu sou vitorioso pelo sangue de Jesus.

0: pelo sangue de Jesus. Eu sou vitorioso pelo sangue de Jesus. Eu sou vitorioso pelo sangue de Jesus. Eu sou vitorioso pelo sangue de Jesus. Eu sou vitorioso pelo sangue de Jesus. Eu sou vitorioso pelo sangue de Jesus.
1: Segundo mistério, clamamos o sangue de Jesus para que quebre todas as maldições sobre nós e nossas famílias.
2: Pai nosso que estás no céu, santificado seja o vosso nome. Venha a nós o vosso reino. Seja feita a vossa vontade, assim na terra como no céu. O pão nosso de cada dia nos dai hoje. Perdoai as nossas ofensas, assim como nós perdoamos a quem nos tem ofendido. E não nos deixeis cair em tentação, mas livrai-nos do mal. Amém.
0: Pelo poder do sangue de Jesus, quebro todas as maldições sobre nós e nossas famílias. Pelo poder do sangue de Jesus, quebro todas as maldições sobre nós e nossas famílias. Pelo poder do sangue de Jesus, quebro todas as maldições sobre nós e nossas famílias. Pelo poder do sangue de Jesus, quebro todas as maldições sobre nós e nossas famílias. Pelo poder do sangue de Jesus, quebro todas as maldições sobre nós e nossas famílias. Pelo poder do sangue de Jesus, quebro todas as maldições sobre nós e nossas famílias. Pelo poder do sangue de Jesus, quebro todas as maldições sobre nós e nossas famílias. Pelo poder do sangue de Jesus, quebro todas as maldições sobre nós e nossas famílias. Pelo poder do sangue de Jesus, quebro todas as maldições sobre nós e nossas famílias. Pelo poder do sangue de Jesus, quebro todas as maldições sobre nós e nossas famílias.
1: Terceiro mistério. Clamamos o sangue de Jesus sobre nossos relacionamentos afetivos com nossos pais, esposos, filhos, amigos e aqueles a quem amamos.
2: Pai nosso que estás no céu, santificado seja o vosso nome. Venha a nós o vosso reino. Seja feita a vossa vontade, assim na terra como no céu. O pão nosso de cada dia nos dai hoje. Perdoai as nossas ofensas, assim como nós perdoamos a quem nos tem ofendido. E não nos deixeis cair em tentação, mas livrai-nos do mal. Amém.
0: Pelo poder do sangue de Jesus, quebro e dissolvo toda a desarmonia, desavença, falta de compreensão em nossas vidas, para que flua o amor. Pelo poder do sangue de Jesus, quebro e dissolvo toda a desarmonia, desavença, falta de compreensão em nossas vidas, para que flua o amor. Pelo poder do sangue de Jesus, quebro e dissolvo toda a desarmonia, desavença, falta de compreensão em nossas vidas, para que flua o amor. Pelo poder do sangue de Jesus, quebro e dissolvo toda a desarmonia, desavença, falta de compreensão em nossas vidas, para que flua o amor. Pelo poder do sangue de Jesus, quebro e dissolvo toda a desarmonia, desavença, falta de compreensão em nossas vidas, para que flua o amor. Pelo poder do sangue de Jesus, quebro e dissolvo toda a desarmonia, desavença, falta de compreensão em nossas vidas, para que flua o amor. Pelo poder do sangue de Jesus, quebre e dissolvo toda a desarmonia, desavença, falta de compreensão em nossas vidas, para que flua o amor. Pelo poder do sangue de Jesus, quebre e dissolvo toda a desarmonia, desavença, falta de compreensão em nossas vidas, para que flua o amor. Pelo poder do sangue de Jesus, quebre e dissolvo toda a desarmonia, desavença, falta de compreensão em nossas vidas, para que flua o amor. Pelo poder do sangue de Jesus, quebre e dissolvo toda a desarmonia, desavença, falta de compreensão em nossas vidas, para que flua o amor.
1: Quarto mistério. Clamamos o sangue de Jesus para quebrar toda dificuldade em nossos trabalhos e pastorais.
2: Pai nosso que estás no céu, santificado seja o vosso nome. Venha a nós o vosso reino. Seja feita a vossa vontade, assim na terra como no céu. O pão nosso de cada dia nos dai hoje. Perdoai as nossas ofensas, assim como nós perdoamos a quem nos tem ofendido. E não nos deixeis cair em tentação, mas livrai-nos do mal. Amém.
0: Pelo poder do sangue de Jesus, quebramos toda dificuldade nos nossos trabalhos. Pelo poder do sangue de Jesus, quebramos toda dificuldade nos nossos trabalhos. Pelo poder do sangue de Jesus, quebramos toda dificuldade nos nossos trabalhos. Pelo poder do sangue de Jesus, quebramos toda dificuldade nos nossos trabalhos. Pelo poder do sangue de Jesus, quebramos toda dificuldade nos nossos trabalhos. Pelo poder do sangue de Jesus, quebramos toda dificuldade nos nossos trabalhos. Pelo poder do sangue de Jesus, quebramos toda dificuldade nos nossos trabalhos. Pelo poder do sangue de Jesus, quebramos toda dificuldade nos nossos trabalhos. Pelo poder do sangue de Jesus, quebramos toda dificuldade nos nossos trabalhos. Pelo poder do sangue de Jesus, quebramos toda dificuldade nos nossos trabalhos.
1: Quinto mistério. Clamamos o sangue de Jesus pela nossa saúde, de todos aqueles pelos quais somos responsáveis e que nos pedem orações.
2: Pai nosso que estás no céu, santificado seja o vosso nome. Venha a nós o vosso reino. Seja feita a vossa vontade, assim na terra como no céu. O pão nosso de cada dia nos dai hoje. Perdoai as nossas ofensas, assim como nós perdoamos a quem nos tem ofendido. E não nos deixeis cair em tentação, mas livrai-nos do mal. Amém.
0: Pelo poder do sangue de Jesus, seja restaurada a nossa saúde e a de todos aqueles pelos quais somos responsáveis e que nos pedem orações. Pelo poder do sangue de Jesus, seja restaurada a nossa saúde e a de todos aqueles pelos quais somos responsáveis e que nos pedem orações. Pelo poder do sangue de Jesus, seja restaurada a nossa saúde e a de todos aqueles pelos quais somos responsáveis e que nos pedem orações. Pelo poder do sangue de Jesus, seja restaurada a nossa saúde e a de todos aqueles pelos quais somos responsáveis e que nos pedem orações. Pelo poder do sangue de Jesus, seja restaurada a nossa saúde e a de todos aqueles pelos quais somos responsáveis e que nos pedem orações. Pelo poder do sangue de Jesus, seja restaurada a nossa saúde e a de todos aqueles pelos quais somos responsáveis e que nos pedem orações. Pelo poder do sangue de Jesus, seja restaurada a nossa saúde e a de todos aqueles pelos quais somos responsáveis e que nos pedem orações. Pelo poder do sangue de Jesus, seja restaurada a nossa saúde e a de todos aqueles pelos quais somos responsáveis e que nos pedem orações. Pelo poder do sangue de Jesus, seja restaurada a nossa saúde e a de todos aqueles pelos quais somos responsáveis e que nos pedem orações. Pelo poder do sangue de Jesus, seja restaurada a nossa saúde e a de todos aqueles pelos quais somos responsáveis e que nos pedem orações.
2: Salve Rainha, Mãe de Misericórdia, vida, doçura, esperança nossa, salve. A vós bradamos os degredados filhos de Eva, a vós suspiramos, gemendo e chorando neste vale de lágrimas. Eia, pois, advogada nossa, esses vossos olhos misericordiosos a nós volvei. E depois deste desterro, mostrai-nos Jesus, bendito o fruto do vosso ventre. Ó clemente, ó piedosa, ó doce sempre Virgem Maria, rogai por nós, Santa Mãe de Deus, para que sejamos dignos das promessas de Cristo. Amém.
3: Receba agora, então, a minha bênção sacerdotal. Em nome do Senhor Jesus, pelo poder do sangue de Jesus, com a minha autoridade de sacerdote de Deus Altíssimo, abençoo meu irmão, minha irmã, a sua casa e a sua família, com a paz, a alegria do amor do Senhor Jesus e com uma nova experiência do amor de nosso Deus. Além disso, ordeno que de sua casa e de sua família se afastem todas as discórdias, desavenças, incompreensões, enfermidades malignas, em nome do Senhor Jesus. E assim, pelo sangue preciosíssimo do Senhor Jesus, desça sobre todos vocês a bênção de Deus Todo-Poderoso, Pai e Filho e Espírito Santo, e permaneça para sempre. Amém.
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5: Rádio Cidade de Vitória, informa a hora certa.
6: 18:20.
7: Repita.
6: 18:20.
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Irmãos, sejam todos bem-vindos a mais um programa Deus Vai Além. Eu sei que vocês estão estranhando, né, que hoje é o dia do meu compadre Emanuel, mas ele fez um pequeno procedimento cirúrgico, mas graças a Deus ele está bem, mas no momento não pode estar aqui. Mas logo, logo, em nome de Jesus Cristo, meu compadre Emanuel vai estar aqui, abrilhantando mais o programa Deus Vai Além. Vamos nos selar com o nosso sinal da fé, em nome do Pai, do Filho e do Espírito Santo. Amém. Vinde,

Oremos, ó Deus, que instruíste os corações dos vossos fiéis com a luz do Espírito Santo, fazei que apreciemos corretamente todas as coisas, segundo o mesmo Espírito, e gozemos sempre de sua consolação, por Cristo nosso Senhor. Amém e aleluias. Sejam todos bem-vindos a mais um programa Deus Vai Além. Meus queridos irmãos e irmãs, quero dar as boas-vindas para você que está me ouvindo agora. Quantas pessoas estão me ouvindo agora? Queridos irmãos e irmãs, receba o abraço do Espírito Santo de Deus agora. Que o Espírito Santo de Deus agora te envolva. E neste momento eu quero dar as boas-vindas para todas as cidades que estão nos ouvindo nesta hora. Todos os povoados aqui em Vitória do Mearim, sejam todos bem-vindos. E vamos nos alegrar. Vamos nos alegrar porque hoje nós estamos vivos. Independente da nossa situação, o Senhor olhou por nós. E essa música é do coração de Deus para alegrar o nosso coração.

todo especial para você que está me ouvindo agora. Você que é nosso contribuinte, nosso anjo do bem. E eu ainda continuo com a campanha. Nos ajude a quitar os 2 meses do programa Deus Vai Além. 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Meus queridos irmãos e irmãs, eu quero mandar um alô todo especial para você. Para você que ajuda, para você que é contribuinte, para você que é anjo do bem, para você que está nos ouvindo. Deus te ama. Queridos irmãos e irmãs, quando eu estava angustiada, dizia, Senhor, que tu queres que eu vá ministrar a tua palavra hoje, Senhor? Porque se o Senhor não falasse comigo, eu não viria para este programa hoje. E o Senhor colocou muito forte Isaías 43, és precioso para mim. E neste momento, com esta palavra, com esta certeza, eu te convido a você entregar a sua vida ao Senhor agora. Pela intercessão de Nossa Senhora.

como o título de Nossa Senhora de Nazaré, dizer: Senhor, eu entrego a minha vida nesta hora, eu entrego a minha casa. Eu não sei como o seu coração está, meu amado, minha amada, mas nesse momento eu te convido a dizer: Senhor, eu entrego através do meu anjo, o meu anjo da guarda, eu entrego, Senhor, pela intercessão de São Padre Pio agora, eu entrego a minha vida, Senhor. Eu entrego a minha vida, Espírito Santo, a ti agora. Vai entregando, querido irmão, irmã, faça essa entrega agora. Vai dizendo: Senhor, eu não tenho ouro nem prata, mas eu tenho a minha vida, eu tenho o meu coração. Vai entregando a sua família. Você que é casado, esposa, esposa que está me ouvindo agora, você filho, você que não é, você que mora com seus irmãos ou com seus filhos, vá dizendo: eu entrego. Vá dizendo o nome de cada um. Ah, Carol, não posso falar porque eu estou trabalhando, eu estou dentro do carro. Vá mentalizando agora. Vá dizendo: Jesus, entra lá na minha casa agora, ou entra aqui, eu estou aqui. Vá apresentando mesmo, vá conversando com Jesus, como eu estou conversando com vocês e vocês estão me ouvindo, queridos irmãos e irmãs. Vá dizendo a Jesus: Jesus, eu sei que o Senhor me ama, eu sei que eu sou preciosa aos seus olhos. Vá apresentando a sua casa, vá apresentando a sua situação. Converse com o Senhor, converse com a Santíssima Trindade, converse com o Espírito Santo. Vá dizendo: Senhor, olha, o meu dia foi cansativo, mas eu estou aqui. Diga seu nome. O meu nome é Carol, Senhor. O Senhor sabe, eu não sei do que você está passando, querido irmão, irmã, mas de uma coisa eu sei, que o Espírito Santo está contigo. O Espírito Santo está recolhendo as tuas orações, está levando ao Pai. E vá dizendo: então eu entrego, Senhor. Você que busca por um emprego, vai dizendo: ô Espírito Santo, abre as portas. Vá conversando agora com o Espírito Santo. Você que já tem um trabalho, vai dizendo: Espírito Santo, eu consagro o meu trabalho, a minha vida financeira, os meus amigos, a minha comunidade. Você que está com alguém doente agora, vá consagrando ao Espírito Santo de Deus agora. Meu querido irmão, irmão, o Espírito Santo é aquele que pode tudo. O Espírito Santo é aquele que ressuscita. Então vá conversando. Você que está me ouvindo, que está rezando por alguém, que o Senhor colocou no teu coração, você conhece, o Espírito Santo está ouvindo a tua oração. O Espírito Santo pode ir onde a gente não pode. Então, Senhor, eu vou te apresentando agora, Senhor, aqueles que estão nos hospitais, aqueles que precisam do teu amor, da tua misericórdia, Senhor. E com esta canção agora, se você ainda não conseguiu falar com o Senhor, cante esta canção, abra o seu coração para ouvir a palavra que Deus tem para nós nesta noite. Ouçamos com atenção.

para todo do povoado Passa Bem, que Orlindo está oferecendo. Elismar e Miranda também estão nos ouvindo, Desterro. Valdeci do Arapari também que está nos ouvindo. Que a graça de Deus, o amor de Deus prevaleça sobre todos vocês. Queridos irmãos e irmãs, você que pode abrir a Bíblia, a palavra de Deus. Você que não pode, ouça com atenção aquilo que o Espírito Santo vem tocar em nossos corações através da palavra de Deus. A palavra de Deus que cura, que liberta, que salva. Ouçamos com atenção o que o Senhor vem nos dizer nesta noite. E agora, eis o que diz o Senhor, aquele que te criou. Coloca teu nome, Jacó, coloca o teu. Olha o que o Senhor diz, vou repetir. E agora, eis o que diz o Senhor, aquele que te criou, Jacó, e te formou, Israel. Nada temas, pois eu te resgato, eu te chamo pelo nome. Olha o que o Senhor vem dizer para ti, és meu. Se tiveres de atravessar a água, estarei contigo, e os rios não te submergirão. Se caminhares pelo fogo, não te queimarás, e a chama não te consumirá. Pois eu sou o Senhor, o teu Deus, o Santo de Israel, o teu Salvador. Pois sou eu, dou o Egito por teu resgate, a Etibóia e Sabá

em compensação, porque és precioso aos meus olhos. Queridos irmãos e irmãs, escute bem com atenção o que o Senhor diz no final desse versículo 4. Porque és precioso aos meus olhos, porque eu te aprecio e te amo. Permuto reinos por ti, entrego nação em troca de ti. Eu vou repetir para você que está em prantos, para você que está em desespero. Escute o que o Senhor vem dizer para mim e para você, especial nesta noite. Isaías 43, versículo 4. Porque és precioso aos meus olhos, porque eu te aprecio e te amo. Permuto reinos por ti e entrego nações em troca de ti. Eu vou parar bem aqui. Palavra do Senhor. Graças a Deus. Queridos irmãos e irmãs, olha o que o Senhor diz, és precioso aos meus olhos. Olha que amor incondicional que o Senhor nos ama. Olha o que o Senhor vem dizer para você nesta noite. És precioso. És precioso para mim. Querido irmão, irmã, eu não sei pela tempestade que você passou. Eu não sei quantos amores, que a gente busca amores. A gente busca ser aprovado por outras pessoas. E muitas das vezes a gente é rejeitado. Quantas pessoas dizem, ah, eu não te amo, a gente fica triste. Mas nós temos que ficar tristes se o Senhor não nos amar. Mas o Senhor nos ama. O Senhor cuida de nós. O Senhor nos ama com um amor incondicional. O Senhor vem dizer que troca reinos por nós. Então, independente do que o mundo venha dizer para mim, para você, para nós nesta noite, independente da situação que você esteja, o Senhor te ama. O Senhor te guarda. O Senhor te guia. O Senhor te ilumina. Meus queridos irmãos e irmãs, você pode ter ouvido várias coisas. Você pode ter ouvido várias palavras. Você pode ter querido ouvir alguém dizer, ei fulano, fulana, eu te amo. E você não ouviu, você ficou triste. Mas eu vou lhe dizer uma coisa. Nós temos que ouvir a certeza do verdadeiro amor que não passa. Do verdadeiro amor que não abandona. Do verdadeiro amor que não trai, que é Jesus Cristo. E para começar essa semana com esta palavra, você tem que bater no seu peito e dizer, independente se o mundo não me ama, mas o Senhor me ama. O Senhor me guarda. O Senhor cuida de mim. Então eu convido a você agora a respirar fundo. Respire fundo. Sinta as batidas do teu coração agora. Cada batida do nosso coração é uma declaração de amor do Senhor por nós. E vá agora sentindo. Vá sentindo o amor do Senhor, vá sentindo o cuidado do Senhor em cada detalhe da sua vida. Ah, Carol, eu sonho com isso, eu queria isso, mas nós temos aquilo que o Senhor nos proporcionou para o dia de hoje. Quantas pessoas não têm aquilo que a gente tem? Quantas pessoas queriam ter o que a gente tem? Quantas pessoas queriam estar aqui agora, mas não pôde? Então convido você, a sua oração hoje ser uma oração de louvor. Uma oração de agradecimento. Dizer, Senhor, obrigada por este amor. Senhor, gratidão por cuidar de mim. Senhor, gratidão porque eu sei que o Senhor me ama.
Independente de qualquer situação. Independente de qualquer situação, Senhor, eu sei que o Senhor me ama. E essa palavra de Isaías 43, quando o Senhor colocava no meu coração, és precioso para mim. O Senhor está dizendo para você. O Senhor está dizendo para você agora. Você sabe que é com você. Você que está me ouvindo agora. Chore nos braços do Senhor. Derrame lágrimas nos braços do Senhor. Independente de qualquer situação, o Senhor te ama. O Senhor cuida de ti. Independente se a tempestade não passou. Independente se a tempestade não acalmou, meu querido irmão e irmã. Mas escute o que o Senhor tem para te dizer nesta noite. Eu te amo. És precioso para mim. Então comece a fazer a sua oração não pedindo, mas a sua oração de agradecimento. Vá louvando ao Senhor. O pregador da Bahia, sábado, Ricardo, ele dizia muito bem isso. Quando a gente louva, quando a gente dá glória a Deus, independente se a situação for ruim, chega ao céu e o Senhor derrama as bênçãos. Em vez de abrir a boca para reclamar, para murmurar, dê glória a Deus pela situação. Então vai dizendo, Senhor, eu quero te glorificar pela minha vida, Senhor. Senhor, eu sei que a minha vida não está como eu queria, Senhor, mas eu quero te glorificar, Senhor. Eu quero te glorificar, Senhor. Eu quero te glorificar, Senhor, por tudo. Eu quero te glorificar, Senhor. Vá dizendo. Senhor, eu quero te glorificar pela minha vida. Senhor, eu quero te glorificar pela minha casa. Senhor, eu quero te glorificar pelos meus filhos, pelo meu trabalho, por todas as situações, Senhor. Eu quero te louvar nesta noite, Senhor. Vá louvando ao Senhor pelo que Ele é. Ele é santo, digno de honra, de glória, de louvor, de adoração. Vá fazendo declarações de amor para o Senhor. Em todos os programas, em todos os momentos, a gente só pede. Vá dizendo, Senhor, eu quero te louvar porque o Senhor é santo. Senhor, eu te amo, Senhor. És maravilhoso. Vá fazendo a sua declaração de amor para o Senhor. Porque o Senhor já declarou o seu amor por nós. Só esse versículo, és precioso para mim. És digno de estima. Eu sei que o seu coração está abatido. Eu sei que os seus olhos não cessam as lágrimas. Mas de uma coisa eu sei, é o Senhor quem enxuga. E se você ainda não conseguiu, eu convido você agora a cantar esta canção.

Irmãos e irmãs, aquilo que a gente não pode, o Espírito Santo pode. Aonde a gente não pode ir, o Espírito Santo pode. Então já quero louvar, bendizer o santo nome do Senhor por mais um programa Deus Vai Além. Amanhã estaremos de volta em nome de Jesus Cristo. Quero mandar um alô todo especial para a Tereza, lá da Laranjeira, a Elismar, da comunidade Carmelo, e você que está me ouvindo, da comunidade Melo. Boa noite, fiquem com Deus. Que a Virgem Santíssima continue intercedendo por nós. E que a bênção de Deus continue sendo derramada por nós, na minha família, na sua família, em toda a nossa cidade. Em nome do Pai, do Filho e do Espírito Santo. Amém. Fiquem com todos.

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